Ney Matogrosso com música de Caetano Veloso, a tua presença morena. Antes também do Caetano com ele mesmo, o estrangeiro. Seguimos com o encontro de Tim Bernardes, Milton Nascimento, Dora Morelenbaum e Zé Ibarra.

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Amaro Freitas, Dino de Santiago e Criolo, deles, Holy, Os Goias e Jorge Almeida, essa foi Fogo Lento. Antes teve Tim Bernardes, Milton Nascimento, Dora Morelenbaum e Zé Ibarra com Ânima, música de Milton e Fernando Brant. Na sequência, aqui na Rádio Cultura Brasil, você ouve Alice Caymmi.

Som do Lobão, essa foi A Vida é Doce. Antes, Alice KM, uma parceria dela com Michael Sullivan, Meu Recado. E a gente segue com música aqui na Rádio Cultura Brasil, agora tem Som dos Mutantes.

Momento dos psicodélicos brasileiros aqui na Rádio Cultura Brasil. A gente acabou de ouvir com Secos e Molhados, Assim Assado, de João Ricardo. E antes teve Os Mutantes com Ando Meio Desligado, de Rita Lee, Arnaldo Batista e Sérgio Dias. Seguimos agora com dobradinha de Nando Reis, de composições do Nando Reis, começando com Os Titãs, Os Cegos do Castelo.

0: Ouvimos duas composições de Nando Reis, com Baiana System e Cássia Eller. Acabamos de ouvir O Segundo Sol e antes teve Titãs com Os Cegos do Castelo. Na sequência, Djavan.
1: Thank you.

Esse foi o Gonzaguinha dele, Espere por mim, Morena. Antes teve Djavan, uma parceria dele com Cacazo, Lambada de Serpente. Na sequência tem Nana Caymmi com Vinho Guardado.

Essa foi a Vivi Rocha dela, Monólogos Coletivos. Antes, Nana Caymmi com Vinho Guardado, música de Danilo Caymmi e Paulinho Tapajós. E é isso aí, eu sou a Laura Mayumi na apresentação e na seleção musical. Agradeço sua companhia e estou de volta amanhã, no mesmo horário, aqui pela Rádio Cultura Brasil. Até mais.

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4: 22 horas.
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7: Nossa, foi em 2005. Não é possível. Já veio mais uma vez também.
8: Não, acho que não.
7: Não, acho que ela veio mais uma vez. Acho que veio. Foi em 2005?
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7: Nossa Senhora.
8: 2005, tem 20 anos.
7: Foi quando a gente começou.
8: 2004?
7: 2004, então.
9: 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Naozete, cantora.
7: Senta-te ali.
10: Ah, ela?
7: É. Eu lembro, já era pequeno, brincava na praia, o mar bramia. Lembra desse poema?
10: Não.
7: Não lembra disso do Love Bilac? Chama Deus.
10: Deus?
7: Eu me lembro, já era pequeno, brincava na praia, o mar bramia. O mar bramia. Minha mãe declamava.
10: Ah, sabe? É?
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7: Pô, eu tava ouvindo esse EP que você gravou e sentia uma presença da Alzira, de alguma forma. Tem a ver?
10: Não, nem nada a ver. Quer dizer, a ver como...
7: Assim,
10: na inspiração,
7: no clima, assim, assim, na... Não sei, senti alguma coisa,
10: é
7: assim.
10: É mesmo?
7: Alguma coisa, assim...
10: Diretamente, não, né?
7: Não diretamente,
10: é,
7: com certeza, não
10: porque
7: diretamente.
10: Porque a história é a seguinte, o Marco, ele é músico, sempre foi músico e tal, né? Mas não seguiu carreira profissional, que nem a gente, né? O Dei, o Dante e tal.
7: Tá.
10: E aí ele, na pandemia, ele ficou lá nas redes sociais, como todo mundo, e achou essa poeta baiana, que é a Simone Bacelar.
7: Tá.
10: Que ele não conhecia.
7: Uhum.
10: E gostou dos poemas dela e começou a musicar, de brincadeira. Sim. Assim. Então tem uma relação dele com ela, que é da Bahia.
7: Sim, claro.
10: E depois ele fez tudo sozinho e a gente, o Dante coordenou, né, assim. E aí a gente gravou de forma muito íntima, muito caseira, ali, com os recursos. Sim. Que a gente tinha, né?
7: Sim.
10: Então, eu não, eu, primeira vez, vou até ouvir assim com esse.
7: Não, eu, não, eu, digo, esse eu, digo, no, eu digo na atmosfera.
10: Na atmosfera,
7: sabe,
10: né?
7: Uma coisa.
10: Então, Então, talvez nos poemas eu acho que não, né? Mas na pegada musical do Marco, talvez, né?
7: E o que é aquilo ali, hein? Porque primeira música, o que é? Que gênero é aquilo?
10: Então, o Marco, nem o próprio Marco consegue definir, assim, que gênero. Não tem um gênero, né? Eu acho que tem um monte de influências. Da forma como ela foi conduzida pela percussão, eu acho que ela parece muito música baiana mesmo, né?
7: Parece baiana, né?
10: As bênçãos de Oxalá, baiana, né? É, tem aquele... Parece coisa de Olodum, né?
7: Sim,
10: assim.
7: Sim, parece Olodum, lembra do Olodum.
10: Eu nem ouso falar que é Olodum, porque a gente não é baiano, né? Não é uma coisa... Então, a gente tentar fazer um Olodum, mas tem uma menção ali, né?
7: É, isso misturado com meio bolero, meio...
10: É, então, talvez. Eu acho que na composição tem uma coisa mais latina e depois ela foi virando um axé, assim, né? Uhum.

0: As Bênçãos de Oxalá, de Marco Ozzetti e Simone Bacelar. Na, no EP Música na Poesia, de 2026. 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
1: Legal, e a sua sobrinha manda ver na percussão.
2: É, nossa, ela é incrível.
1: Legal.
2: Ela que... Ela tocou todos os instrumentos, né? Fez a concepção. E é muito legal a cabeça dela, assim, musical, né?
1: Sei,
2: porque ela já sabe tudo, né? Então ela grava uma faixa, mas já sabendo o que, que vai complementar. E tudo vai dando certo, né? Ela vai,
1: muito
2: assim,
1: legal.
2: Criando uma cama, né? Percussivo para música, assim. É bem, bem legal.
1: Que é um disco bem família, né?
2: É.
1: E as levadas de baixo são diferentes também, né?
2: Do Chantilly.
1: Né? Você toca com ele já há bastante tempo, né?
2: Então, o Chantilly, eu, antes de gravar o meu primeiro disco solo, eu tinha uma banda e o Chantilly era o baixista.
1: Tá.
2: Então, a gente tocou muito junto. E o Chantilly, ele tem um jeito de tocar baixo muito peculiar, assim, muito dele mesmo. É, ele não é um cara que faz muito os tempos fortes, sabe? Ele fica fazendo uns desenhos, mas... Eu não sei, ele é bem... Eu achava bem interessante, assim. E depois a gente tocou mais nesse período, né? 86, 87, por aí.
1: Sei. Quando você começou a gravar solo, foi nesse período?
2: Foi, eu gravei meu disco em 87.
1: E o que tinha nesse disco?
2: Era uma mistura de tudo que eu estava experimentando na época, né? Porque eu era do Rumo. E aí comecei a fazer umas primeiras experiências de shows solo.
1: Sim.
2: Então, foi a época que eu conheci o Zé Miguel Wisnik.
1: Certo.
2: Eu conheci o Zé Miguel porque ele me convidou. Ele casou com a Laura?
1: Sim.
2: Em 85.
1: Sim.
2: E ele me convidou para cantar no casamento dele.
1: Uma música que ele tinha composto, do Cântico dos Cânticos.
2: Cântico dos Cânticos. Até eu cantei com a Vânia. Cânticos. A Vânia também cantou, né, no casamento. E aí eu conheci o Zé Miguel de bastidores, assim, porque ele era muito amigo do Hélio, do Luiz, né? Do Rumo. E aí eu não sabia que ele era compositor, né? Eu sabia que ele era um ensaísta, um
1: professor
2: da USP. Ele
1: estava começando a compor naquela época.
2: É, eu acho que sim, então.
1: Ele estava começando. Ele começou a compor em 84, por aí. 83 ou 84.
2: É. Mas aí, então, nessa ocasião ele me falou que você... Aliás, ele fala muito, né, da importância que você teve, assim, nesse período, porque...
1: Ah, eu apresentei
2: você
1: ele.
2: Se apresentou para um monte de cantoras, né? Falar, tem que gravar essa música.
1: Eu estava produzindo algumas coisas da Eliette, eu acho.
2: É, a Eliette já tinha gravado uma música dele Moreira. Nessa época.
1: É, isso.
2: Ele me mostrou as músicas, eu pirei, né? Falei, nossa, demais, né? Aí deu uma liga musical entre a gente, então a gente acabou fazendo muitas coisas juntos. Então tinha muito o Zé Miguel, aí no disco também tem o Itamar, né? Eu tive uma aproximação com o Itamar também.
1: O que você fez do Itamar nesse disco?
2: Então, aí eles fizeram uma música e me mostraram, ele e o Paulinho Lepetit, que se chama Cardápio Barra Pesada. E no disco a própria Isca gravou e tem participação do Itamar.
1: Sim.
2: Aí tem o Rumo, que entrou numa faixa também, tocando no Rancho Fundo, que foi arranjo do Paulo e do Akira. Então é uma misturada. E aí a base de tudo, a Hélio Zizkindi, que também entrou fazendo arranjos junto com o Zé Miguel nas canções dele. Eu gravei 4 do Zé Miguel. E aí tem o Dante, porque o Dante, ele era meu novo parceiro musical nos meus shows solo, né?
1: Sim,
2: então
1: sim.
2: Tudo eu, na carreira solo do início, eu desenvolvi em parceria com ele, né?
1: Sim, sim.
2: Então...
1: Ele sempre foi um colaborador seu ali,
2: super,
1: saindo do Rumo.
2: É, né? Super. Aí era o Dante.
1: Você encontrou ali um outro elenco de pessoas, né? Pra
2: exatamente.
1: Trabalhar, né?
2: É. E uma outra natureza, né?
1: Uma outra natureza, né?
2: É. Ele...

0: Sua Estupidez, de Roberto e Erasmo. Nausete, no álbum de 1988. Supertônica.
1: E Iná, como é que você faz tempo que você não vem aqui, né?
2: Faz, né? Eu não tô lembrando qual foi a ocasião,
1: Você
2: mas
1: veio duas vezes aqui, né?
2: eu vim uma só.
1: Será que só foi em 2005?
2: Pode ser, viu?
1: Mas muito tempo, eu lembrava que era mais próximo isso.
2: É, não, eu acho que foi em 2005. Então, acho que eu tava lançando o disco que eu fiz com o André Memari, né?
1: Não me lembro.
2: 2005, é.
1: Que disco era?
2: É o Piano e Voz que eu fiz com o André Memari.
1: Bom, como é que foi para você o tempo nesse período aí de 2005 para 2026?
2: Nossa, 20 anos, né? 21,
1: Quem
2: né?
1: diria, Jesus?
2: Passa muito rápido, né?
1: É um
2: Voou.
1: sopro.
2: É? É isso que eu sinto.
1: É um
2: Eu sinto
1: sopro.
2: que voou.
1: Escuta, né? Como é que você está vendo a situação agora aí? Como é que você vê a inteligência artificial, essas coisas todas? Você tem usado?
2: Não, eu não.
1: Nem para pesquisar nada?
2: Ai, não, ainda não.
1: Eu fico pesquisando
2: Tem um
1: umas
2: pouco.
1: coisas,
2: É.
1: fico perguntando como é que foi no, em tal período, na China, quando Confúcio apareceu, o que que aconteceu? Coisas, sim,
2: É.
1: informações objetivas, né? Que eles podem, pô, ajudam muito, né?
2: Ajuda muito. Eu ainda, olha, eu vou te, é assim, eu não, nunca usei, ainda não, né?
1: Sei.
2: Tenho um pouco de preguiça, assim, não sei. Mas eu não vi necessidade ainda, né? Dentro do meu universo aqui do fazer.

0: né, coisas. Mas o meu companheiro, né, o Neco, nossa, ele em compensação, acho que é casa de ferreiro espeto de pau, né, porque ele é rei da ele faz tudo na com a inteligência
1: Sei,
0: artificial,
1: sei.
0: tudo. E aí ele acha muito interessante. Inclusive, ele manja aí desses sites que são mais legais, sabe? E é
1: Mas ele
0: bem.
1: aluga, deve alugar, né? Deve.
0: Ai, eu não faço a menor ideia do que ele faz lá.
1: Hoje eu perguntei o seguinte: de acordo com o Advaita Vedanta, depois que você morre, você passa por alguns estágios. O tempo e a memória existem nesses estágios? Bom, deu uma resposta bem complexa, viu?
0: É, nossa.
1: Deu uma resposta bem complexa da inteligência artificial sobre isso, sabe? Aí, com os termos todos, arrancar, aqueles termos
0: É.
1: da Vedanta, né? Você faz yoga, né?
0: Faço.
1: Você faz com quem?
0: Na verdade, eu fiz com alguns professores, né? Há muito tempo atrás fiz com o Sandro Bosco, que é de Iyengar. Depois de muito tempo, eu fiz um tempo Ashtanga com o Melk. Mas agora eu não tenho
1: A
0: feito, né? Porque
1: Rosana Selic,
0: eu
1: você
0: moro,
1: conhece?
0: conheço.
1: A
0: Ela era
1: Rosana é
0: minha
1: gente boa.
0: colega
1: Ah, foi
0: no.
1: sua colega.
0: Ela foi minha colega em alguma coisa que eu fiz, que eu não sei se era no Sandro ou se era alguma aula de dança, né? Que eu gosto muito de dança,
1: Então,
0: né?
1: tenho visto você dançando. Muito legal as suas danças do YouTube. No
0: No
1: Instagram, né?
0: Instagram.
1: É, muito legal. Na curtindo lá, é muito bacana aquilo. Eu tenho vontade de dançar também, eu acho legal, mas eu sou muito desajeitado, né?
0: Ah, mas não tem desajeitado,
1: Eu
0: sabia?
1: sei, mas eu
0: Eu
1: tenho
0: acho
1: aquela
0: que
1: ver.
0: tudo é expressão,
1: Sim, mas
0: né?
1: até aquela vergonhinha, sabe?
0: É.
1: Aquele fiozinho de vergonha, assim. Escuta lá, vamos fazer uma
0: É.
1: coisa. Vamos escolher aqui seis músicas que você gravou e você comenta essas músicas pra gente,
0: Tá bom.
1: tá?
0: Quer que eu fale a seis já?
1: É, vai, pode falar uma, aí
0: Tá.
1: você comenta, daí você fala outra.
0: Deixa eu pensar agora. Ah, eu vou escolher então uma que é parceria do Dante com o Luiz, que tá no disco que eles fizeram juntos, né? Que se chama Declaração.
1: Declaração.
0: Declaração. Nossa, é tão bonita. Eu acho uma canção tão linda, assim, ela. Musicalmente, ela é linda, né? E ela foi tocada principalmente no piano pelo Thiago Costa, que, nossa, é como se ele tivesse composto a música novamente, né? Ele fez um piano lindo. E aí, o Dante, é um disco que o Dante escreveu todos. É um disco de compositor, né? Então, ele escreveu todos os arranjos. Tal, para o instrumento, mas a execução foi muito livre do piano do Thiago Costa. E tem uma letra muito linda, né, do Luiz, assim.
1: Fala um trecho da letra.
0: Não devo dizer, não sei me conter, e digo demais. Se me declaro, eu passo do ponto e as coisas.

0: lindo mesmo.
1: Coisa de declaração,
0: é,
1: né? Uma coisa
0: mesmo.
1: Pessoas
0: lindo.
1: Falando sobre declaração, mas é linda.
0: Esse disco é da época que o Dante ganhou o prêmio, não?
1: Não, ele é mais recente.
0: Mais recente.
1: Eu acho que ele é de 2020, por aí.

0: Declaração de Dante Ozzetti e Luiz Tati. Na Ozzetti, voz, com Tiago Costa, piano, no álbum Abre a Cortina, 2021.
1: Bom, e a próxima?
2: A próxima eu vou escolher No Rancho Fundo, que é do meu primeiro disco.
1: Tá.
2: Que é uma música que ela... Um arranjo que surgiu na época, né? Dos anos 80, esse
1: sim,
2: arranjo.
1: Sim.
2: E na época em que o Gal Ópido, ele fazia trabalhos audiovisuais. Então, ele fez uma... De uma bailarina, né? Ele fez um ensaio fotográfico e montou slides, né? Coisas
1: sim,
2: que a gente que não tem mais hoje,
1: é,
2: né? E o Paulo e o Akira fizeram a trilha sonora, que era o arranjo do Rancho Fundo.
1: Sim,
2: mas
1: sim,
2: não tinha Rancho Fundo na época.
1: Sim.
2: Era exatamente o arranjo.
1: Sim.
2: E aí eles o Paulo percebeu que dava para tocar Rancho Fundo com esse arranjo. Então essa performance fez parte dos shows do Rumo na época. Mas o Rumo não ia gravar essa música, né? Não tinha...
1: Ele não tinha sido gravado naquele Lamartine?
2: Não.
1: Ah.
2: Não tinha. Então, a gente não gravou. Ah,
1: que
2: é
1: é
2: do
1: Lamartine,
2: Lamartine.
1: né?
2: Tem Lamartine e
1: Barroso,
2: Noel.
1: Né? O Rancho Fundo é Lamartine e Ari Barroso, né?
2: Lamartine e Ari Barroso,
1: É.
2: exatamente. Então, daí quando eu fui gravar meu primeiro disco, eu achei que tinha que ter essa
1: Sim.
2: música. Então, eu trouxe o
1: Lindo.
2: Rumo pro meu disco, né?
1: Sim.
2: Mas eu acho lindíssima
1: É lindo
2: essa
1: mesmo.
2: versão. Nossa, eu acho muito bonita.
1: Vamos
2: Acho
1: ouvir.
2: muito bonita.

0: no Rancho Fundo de Ary Barroso e Lamartine Babo, na Ozette e o Grupo Rumo em 1988. Supertônica, na Ozette e as mais belas canções.
1: A próxima. A próxima, eu vou escolher uma do disco Naizé, então, que eu gravei com Zé Miguel Wisnicki,
2: Tá.
1: celebrando os 30 anos de parceria musical, né?
2: Isso é recente.
1: É de 2015.
2: É 2015?
1: É, nossa, já fez 40 anos, então, né?
2: Nossa.
1: Porque o nosso primeiro encontro musical, como né, te falei, foi em
2: 85.
1: 85, no
2: É.
1: casamento dele.
2: Tá.
1: 30 anos depois, a gente lançou um disco que se chama Naizé. Então
2: Eu lembro desse disco.
1: eu vou gravar, não, eu vou escolher a música A Olhos Nus, que eu gravei, inclusive, no meu primeiro disco, lançado em 88.
2: Tá.
1: Mas ela foi revista e regravada no
2: Tá.
1: disco Naizé.
2: Letra e música do Zé.
1: Letra e música do Zé.
2: Tá.
1: É muito linda essa música.
2: A olhos
1: Nossa,
2: nus.
1: A Olhos Nus.

0: A Olhos Nus, de Zé Miguel Wisnik, na Ozette, no álbum Na e Zé, de 2015. Supertônica.
1: E depois?
2: Deixa só abrir um parênteses aqui.
1: Claro.
2: Eu queria escolher uma do disco que eu gravei com o André Memari. Vocês têm uma discografia aqui, né?
1: Tem.
2: Discoteca.
1: Júlio tem.
2: Tem, né? Porque esse disco, ele não tá, saiu de catálogo. Por questões de direito autoral,
1: Ah,
2: a gente
1: sim.
2: não conseguiu
1: Sei.
2: recursos para
1: Sim,
2: relançá-lo,
1: é um
2: né?
1: absurdo, né?
2: É.
1: Eu sei como é.
2: Essa é a minha dúvida de escolher uma música. Então eu vou escolher a versão Because dos
1: Because.
2: Beatles, que é do meu disco gravado, né, com André Memari, que se
1: Tá.
2: chama Piano e Voz.
1: Do George Harrison.
2: Because é Lennon e McCartney.
1: Helena McCartney?
2: É Lennon, né? Na
1: Não
2: verdade. É que.
1: sei, eu não sei.
2: Tem uma história que ele estava ouvindo
1: A Sonata ao
2: Beethoven,
1: Lar.
2: Beethoven e se inspirou para
1: É,
2: fazer,
1: pam, pam, pam. A TT gravou também, né? Because. Gravou, não, ela cantava nos shows, acho que ela gravou.
2: Nossa, eu vou procurar.
1: Eu adorava Because.
2: Ah, é muito
1: É
2: linda,
1: lindo
2: né? É
1: demais,
2: linda.
1: né?
2: E a letra é linda também, né?
1: É lindo,
2: É
1: né?
2: linda.
1: Você viu os documentários dos Beatles?
2: Vi.
1: Nossa Senhora, que é
2: Ai, é incrível,
1: aquilo?
2: né? É incrível,
1: Puta,
2: né?
1: que demais, que
2: É
1: coisa
2: demais, né?
1: impressionante.
2: Até hoje eu me
1: Nossa
2: impressiono, assim,
1: Senhora.
2: né? Com tudo que já rolou de música, né? No
1: Nossa.
2: mundo, né? Mas você ouve, assim, aquele momento dos Beatles, é
1: Nossa.
2: assim.
1: E você vê os caras conversando entre eles e brigando. Nossa, e é o João falando para o Jorge: não, você coloca qualquer coisa que vai aparecendo. Põe qualquer palavra, depois elas vão aparecendo. Nossa Senhora. Depois eu vi um outro que
2: Incrível, né?
1: aparece bastante, o arranjador, como é que ele chama lá?
2: Ah, o George
1: George
2: Martin.
1: Martin. É um que aparece quando o João já tinha morrido, era o Paul, o Ringo e o Jorge, né? É um documentário que eles fizeram, com os três comentando como era, como tinha sido. E aí que eu, não, que eu fiquei sabendo, que eles não pararam de fazer show ao vivo porque não tinha equipamento para eles fazerem show. Eles não se ouviam.
2: Não se ouviam, né?
1: Eles não dava para se ouvir, eles não sabiam que eles estavam tocando.
2: E ficava uma gritaria, né?
1: Isso no estádio.
2: É.
1: Então eles pararam de fazer, passaram a fazer só. Não, mas é impressionante, os Beatles, a musicalidade dos caras, puxa.
2: Incrível, incrível, é incrível. Mas tudo, né? Excelentes músicos. Excelentes, se você pega, né, a
1: Não,
2: performance de
1: muito
2: cada um,
1: afinado, muito.
2: é. E uma inventividade o tempo todo, né? Porque eles
1: Simples.
2: pegavam, e faziam o complexo, né?
1: Certo.
2: Também, né? O inventivo, né? Inventavam, mas de uma forma
1: Umas vezes
2: simples, né?
1: simples, era genial.
2: E
1: Nossa.
2: cantores, né?
1: Os puta
2: Todos,
1: cantores,
2: os puta de uns cantores, todos, individualmente. Eu adoro, por exemplo, o George Harrison, o John, né? Era muito forte, assim. Ele parece que nem gostava, né? Da voz dele, do timbre.
1: é.
2: É, porque ele usava muito efeito, né? Principalmente no Sgt. Peppers, né? Tem aqueles efeitos de delay. E porque diz a lenda que ele não gostava do timbre dele. Mas eu acho
1: Ah, eu
2: muito
1: acho
2: forte.
1: lindo, é.
2: É muito marcante. O Paul não dá nem para comentar, porque é um grande cantor,
1: Pô, é
2: né?
1: foda.
2: Agora, o George, eu adoro a voz dele. Eu acho ele tão expressivo. É uma voz meio sem compromisso, assim, mais delicada. Nossa,
1: Macio.
2: pega fundo. E aí o próprio Ringo, né, que gravou
1: Também, é.
2: aquela. Ah, várias,
1: Ele fez
2: né?
1: várias coisas,
2: Fez várias
1: é.
2: coisas e um timbre
1: Um
2: bonito
1: timbre
2: também.
1: bonito, uma coisa com personalidade, né? Muita personalidade.

0: Because, de Lennon e McCartney. Nausette, voz, com André Memari ao piano, no álbum de 2005. Supertônica, Nausette e as mais belas canções.
1: Bom, vamos para a próxima música.
2: Vamos para a próxima. Ah, deixa eu pensar aqui. Outros discos que eu gravei. Ah, eu vou escolher então uma do Lovely Rita. Eu gravei um disco em homenagem à Rita Lee, né? Foi lançado em 96. E sempre fui muito fã da Rita. E aí, na verdade, eu nunca pensei em fazer um disco com músicas da Rita Lee, né? Ela estava super nativa. Mas o Costa Neto da W, ele lembrou que naquele ano os Mutantes estariam completando 30 anos. Então ele perguntou se eu gravaria tal, né? E eu, na época, eu até tinha um pouco de contato com a Rita e perguntei para ela que ela achava, né? E ela gostou, falou, ah, faz, tal. Então eu gravei. E aí eu vou escolher a música, a faixa Mutante.
1: Mutante.
2: É, Mutante, porque a gente fez uma outra pegada, né? Mutante é uma música lindíssima, a parceria dela com o Roberto, né? De Carvalho.
1: Não vem agora.
2: É, aquela, juro que não vai doer se um dia eu roubar o seu anel de brilhantes. Essa aí.
1: É linda,
2: É linda.
1: linda, linda.
2: E tem uma harmonia linda,
1: E
2: tal.
1: você fez coisas só do dela e do Roberto Carvalho ou você fez coisas anteriores?
2: Não, eu peguei desde os Mutantes.
1: Ah, desde
2: O disco
1: Mutantes.
2: até chama, né? Love. Ah, o disco chama Love Lee Rita.
1: Sei.
2: E o Lee é a ideia da Suzana Salles, né? Porque eu ia chamar só Love Lee Rita, né?
1: Sei.
2: Porque tem uma música dos Beatles que.
1: Sim, Lovely Rita.
2: É. E, mas aí a Suzana sacou o Lee, né? E então ficou que eu achei muito mais legal, né? Love Lee Rita, canções de Rita Lee desde os Mutantes, o nome do disco.
1: Você fez o Fuga número 2, não?
2: Não, eu fiz Vida de Cachorro.
1: Como é que é a vida de cachorro?

0: Que legal, que legal.
1: É, um cachorrinho. Ah,
0: Ah,
1: eu
0: que
1: achei, eu
0: legal.
1: sempre gostei dessa música. Adoro cachorro. E então eu gravei essa da época dos Mutantes. Depois gravei, eu adoro a fase do Tutti Frutti, né, daquele disco Fruto Proibido. Eu gravei algumas dessa fase também.

0: Mutante, de Rita Lee e Roberto de Carvalho. Na Ozette, no álbum Love Lee Rita, de 1996. Supertônica.
1: Acabamos ou tem mais uma?
2: Não sei. Eu não contei.
1: Tem mais uma, Ju? Mais uma.
2: Tá, então eu vou falar uma do Balangandãs, que é a homenagem à Carmen Miranda, né? Que eu uhum. fiz. Uhum. Foi um disco de banda, de criar banda, é o Mário Manga, o Sérgio Reze e o Zé Alexandre Carvalho. E foi muito legal. A gente fez primeiro show fazendo... A gente fez vários shows, né? Uhum. Viajou e tal. E depois, no final do ano, a gente gravou o disco tocando juntos. É. Inclusive, as vozes guia foram as que valeram mesmo.
1: Sim.
2: Muito
1: sim.
2: legal, né?
1: Que legal. É. É demais, né? Nossa, eu lembro desse período seu da Carmen Miranda. E ela é incrível, né?
2: Nossa, Carmen Miranda... A minha leitura é muito particular, porque eu nem ouso, né? Ela é tão...
1: Não, mas você é muito adequada ali no que você faz. Eu achei muito bom.
2: Assim, porque, na verdade, eu sofri muita influência da Carmen Miranda.
1: Sim, a gente percebe.
2: No meu jeito de cantar, né?
1: A gente percebe.
2: Ela me ensinou muito. Uhum. Eu descobri a Carmen Miranda na época do Rumo, né? Que a gente pesquisava os antigos e uhum. tal. Nossa, aquela
1: É, você
2: aquela
1: tem uma
2: cantora.
1: Certa brejeirice, que eu acredito que tem a ver com a Carmen Miranda,
2: é.
1: Né? Que ela tinha uma coisa meio brejeira, né?
2: É, ela me mostrou muito, assim, sobre como pegar uma canção, né?
1: Que coisa, é muito inteligente, né?
2: Muito inteligente. Gênio, né?
1: É um gênio.
2: Gênio, a Carmen Miranda...
1: É. E que música você escolhe?
2: Ah, então, você escolheu uma música, eu vou escolher... Disseram que eu voltei americanizada, pronto.
1: Disseram.

0: Disseram que voltei americanizada, de Luiz Peixoto e Vicente Paiva, na Ozette, no álbum Balangandãs, de 2009. Supertônica.
1: Puta, a história dela é triste final, né? É
0: É.
1: um triste final. Bom, então agora vamos conversar com o crocodilo, Nauzé.
0: Momento crocodilo. Momento crocodilo. Momento crocodilo.
2: Ai, meu Deus.
1: Fizemos. Vamos, qual é o seu animal preferido?
2: Cachorro.
1: Cachorro. E uma canção que vem à sua cabeça agora?
2: Uma canção que vem à minha cabeça?
1: É.
2: Ai, eu sei. Tempo Meu, que é uma
1: Tempo
2: parceria
1: Meu, ah, é.
2: sua,
1: É com o Luiz
2: que eu até
1: Francisco.
2: tô cantando agora num
1: Pois
2: show que eu faço
1: é,
2: com o Fábio Taliaferro.
1: eu preciso ver.
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0: E se você pudesse desistir enquanto obra de arte, que obra de arte você gostaria de ser?
1: Ai, eu gostaria de ser uma dança do Kazuo Ono.
0: Oh, que bacana. Botou. É uma dançarina, é uma bailarina mesmo. Não, se você pudesse voltar a viver como ser humano depois da morte, com a condição que um animal te educasse, que animal você escolheria para te educar?
1: Um animal?
0: É.
1: Ai, pode ser redundante?
0: Pode, claro.
1: Um cão.
0: Um cão! Essa foi a conversa do cão com o crocodilo.
1: Acabou?
0: Acabou.
1: Ah, acabou.
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1: 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O documento é emitido pelos cartórios de notas brasileiros aos pais e responsáveis por menores que pretendem viajar de avião para o exterior sozinhos ou acompanhados por apenas um dos responsáveis. Para conseguir autorização eletrônica de viagem, os interessados devem passar por um reconhecimento de firma por videoconferência. Aí, em seguida, os pais recebem um documento digital para validação no guichê da companhia aérea. A medida também ajuda a evitar a perda de documentos impressos durante a viagem. Então, para solicitar autorização eletrônica de viagem internacional, basta acessar a plataforma do e-notariado pelo site e-notariado.org.br. Eu vou repetir, e-notariado.org.br.
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7: 23 horas.
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9: Programa de estágio da Rádio Cultura Brasil. Nesta semana, a seleção é de Gustavo Bittencourt e a apresentação é minha. Eu sou Bruno Trentin. E a música que abre esse horário é O Que Será? A Flor da Pele.

Elis Regina, de João Bosco e Aldir Blanc, Corsário. E antes, com Milton Nascimento e Chico Buarque, do Chico Buarque, O Que Será a Flor da Pele. Agora, Djavan.

Ouvimos com os Gilsons de José Gil e Lutuli, Vento Alecrim. E antes, Djavan, dele, C. Comunique-se por telefone, site ou WhatsApp com a Rádio Cultura Brasil. 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Maria Bethânia.

Ouvimos com Luiz Melodia dele Pérola Negra e antes de Garoto com Maria Bethânia Duas Contas. Agora, Anelisa Assunção.

Ouvimos com Lineker e os Caramelos, deles, Calmo. E antes, Anelisa Assunção, dela, Mau Juízo. 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Engenho de Dentro. Oh.

Ouvimos Tim Maia, dele, do Leme ao Pontal, e antes Jorge Benjor, dele, Engenho de Dentro. Agora, Jaxou Brasileiro.

Ouvimos com Chico César dele Mama África e antes Lenine dele Já Que Sou Brasileiro. 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E para encerrar, Renata Rosa.

Ouvimos com Renata Rosa, Dela Me Leva. Eu sou o Bruno Trentin e nesta semana sou eu quem apresenta o programa de estágio da Rádio Cultura Brasil. Seleção musical Gustavo Bittencourt, trabalhos técnicos Fabiano Souza, supervisão Eduardo Weber. Continue ouvindo a programação da Rádio Cultura Brasil.

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2: Meia-noite.
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5: Boa noite, eu sou a Teca Lima e a partir de agora e até as 2 da manhã você ouve uma seleção minha com o melhor da música instrumental brasileira.

0: Ficamos por aqui, muito obrigada pela sua companhia, um beijo e até amanhã.
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1: Programa de estágio da Rádio Cultura Brasil. Nessa semana, a seleção é de Maria Victoria Parras. A apresentação é minha, Gabriel D'Angelo. Vamos começar esse horário com Kid Abelha.

Aqui na Rádio Cultura Brasil, você ouviu com Rita Lee, dela, Eu e Meu Gato. E antes, com Kid Abelha, de Leone e Paula Toller, Como Eu Quero. 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A seguir, Toquinho e Vinícius de Moraes.

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Ouvimos com Tetê Espíndola, de Geraldo Espíndola, Vida Cigana. E antes, com Toquinho e Vinícius de Moraes, de Vinícius de Moraes e Hermano Silva, Onde Anda Você? Tom Zé.

de Cole Porter, em uma versão de Augusto de Campos, Você é o Mel. 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A seguir, Jorge Benjor.

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1: Aqui na Rádio Cultura Brasil, você ouviu com Marina Lima, de Antônio Cícero e Cláudio Zoli, A Francesa. E antes, com Jorge Benjor, dele, Amante Amado. A seguir, Ana Frango Elétrico.

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1: Ouvimos com Zeca Baleiro, dele, Meu Amor, Meu Bem, Me Ame. E antes, com Ana Frango Elétrico, dela, Insista em Mim. 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Não importa o dia ou o horário. 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Ouça Loborges.

Ouvimos O Prazer de Viver Para Mim é Você, de Guilherme Arantes, com ele e orquestra de Jacques Morellenbaum. E antes, com Lô Borges, dele e Márcio Borges, Um Girassol.

Ouvimos com Maria Bethânia e Chico Buarque dele, Sem Fantasia, e antes com Belchior dele, Coração Selvagem. Eu sou Gabriel D'Angelo e nesta semana sou eu quem apresenta o programa de estágio da Rádio Cultura Brasil. A seleção musical é de Maria Vitória Parras, os trabalhos técnicos Fabiano Souza, supervisão Eduardo Weber. Continue ouvindo a programação da Rádio Cultura Brasil.

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1: 6 horas.
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5: Olá, ouvinte, bem-vindo ao Música Regional Brasileira. Começamos com Tião Carreiro e Pardinho.

Ouvimos com Tião Carreiro e Pardinho, de Tião Carreiro e Capitão Furtado, A Beleza do Ponteio. Na sequência, Bruna Viola.

0: com o Nestor e Nestorzinho, a composição de Nestor, Beleza do Sertão. Antes, com Bruna Viola, ouvimos de Mike Meira e Zé Gauchinho, No Ponteio da Viola.
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0: Mariano e Caçula, a composição de Cornélio Pires, Jorginho do Sertão. Com Tonico e Tinoco, ouvimos de Tinoco e José Lopes, Meu Sertão.
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0: Inezita Barroso interpretou do folclore Maria Júlia. Antes, com Zé Carreiro e Carreirinho, ouvimos de Raul Torres e João Pacífico Esqueça Tua Maria.
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Com Lio e Léo, nós ouvimos de Jacques e Milton José, Conselho de Pai. Antes, com Leôncio e Leonel, de Roberto Stanganelli e Ita Lucia, Pai João e Mãe Maria. Na sequência, Irmãos Divino,

0: Jaú e Jaó, ouvimos de Jaú, Craveiro e Liu, Amigo da Estrada. Antes, com os Irmãos Divino, de Roque José de Almeida, Conselho de Amigo.
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0: Com Tonico e Tinoco, ouvimos da dupla e de Chiquinho, Irmão de Estrada, com Marco Antônio e Manuel, do Geraldinho, Estrada de Chão.
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0: com Nelsinho e Jorge Arante, a composição de Nelsinho e Haroldo José, na Fazenda do Zé Bétio. Antes ouvimos com os Serranos, de Everton Dutra, Tio Mederico.
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0: do Siriema, a composição de Raul Torres, Colcha de Retalhos. Por hoje é só. Os trabalhos técnicos foram do Toninho Silva. Eu sou Madeleine Alves. Até a próxima.
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2: Pontualmente 7 horas, muito bom dia para você que segue por aqui na sintonia da Rádio Cultura Brasil. Nesta manhã de segunda-feira, hoje é dia 22 de junho de 2026, primeira segunda-feira do inverno de 2026. Protejam-se, doem alimentos, cobertores, casacos, porque essa época é bem difícil aqui na capital, muita gente na rua. Mas vamos lá, a gente está começando mais uma edição do Música e Notícia aqui em 77,9 FM. 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Eu sou a Laura Mayumi, chegando na apresentação e na seleção musical. Conto com a redação da Gabriela Reis e o apoio de produção da Giovana Chaves, juntas com você até às 10 da manhã com muita música brasileira e a atualização das principais notícias do dia. Vou abrir o Música e Notícia de hoje belchioreando. Acabei de inventar esse verbo aqui, tem o caetanear também, né? Eu inventei o belchiorear, a gente vai abrir com duas do Belchior, começando com a voz de Elis Regina, Como Nossos Pais. Okay.

Momento Belchior, abrindo o nosso Música e Notícia de hoje. Esse foi o Paulo Neto com Coração Selvagem, composição do Belchior, uma gravação de um lindo trabalho chamado Paulo Neto Canta Belchior. Vale muito a pena procurar esse disco inteiro. E antes teve Elis Regina, uma das maiores intérpretes de Belchior, se não a maior, como nossos pais de Belchior. 7h11. Opa! Cadê a trilha? Cadê a nossa trilha aqui?

A segunda-feira começa gelada, com os termômetros oscilando em torno dos 10 graus. No decorrer do dia, o predomínio de sol ajuda a espantar a sensação de frio, favorecendo a elevação das temperaturas, com máximas que podem superar os 26 graus e índices de umidade relativa do ar chegando aos 35%, já situação crítica aí da umidade do ar. 7h11, seguimos com música por aqui, agora com Céu e a Orquestra Frevo do Mundo, Sintonia.

0: Uma das top 5 músicas sambas mais tristes do mundo. Retalhos de Cetim, do Benito de Paula. Antes teve a Orquestra Frevo do Mundo, Céu e Bloco da Saudade com Sintonia, de Moraes Moreira, Zeca Barreto e Fred Góes. Agora 7h20.
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0: Termina na próxima quinta-feira o prazo da prisão domiciliar temporária do ex-presidente Jair Bolsonaro. A decisão sobre uma eventual prorrogação caberá ao ministro Alexandre de Moraes, do Supremo Tribunal Federal. O benefício foi concedido em março, por motivos de saúde, após um quadro de broncopneumonia. A defesa pediu novos exames médicos e alega agravamento de problemas digestivos e crises de soluço. Moraes também deve considerar o comportamento do ex-presidente durante o período. Entre os fatores analisados está a apreensão de uma arma registrada em nome de Bolsonaro durante uma blitz no Distrito Federal. 7h21, vamos seguindo com a música por aqui, agora com o som do Chico Buarque.

0: Música do Paulo Vanzolini, Ronda, com a voz da Márcia, e antes teve Chico Buarque dele, Samba e Amor. Agora 7h28, está na hora daquele encontro da Rádio Cultura FM, de música clássica com a Rádio Cultura Brasil, na participação do maestro João Maurício Galindo com o Pergunte ao Maestro.
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2: Olá, amigos. Um ouvinte enviou esta mensagem. Eu estava assistindo um vídeo com o maestro Wayne Marshall conduzindo a Orquestra Nacional de Ilha de França, quando vi um instrumento que me pareceu o velho e conhecido trompete. Ele era igualzinho a um trompete, mas em vez de ser tocado na vertical, era tocado na horizontal. E as chaves não pareciam ser os pistões normais, pareciam ser chaves de trompa. O senhor poderia me esclarecer que instrumento é esse? Caro ouvinte, este é o trompete de válvula rotativa ou trompete de rotor. Os trompetes são tubos de metal. Sopra-se na sua extremidade mais fina, onde está acoplado o bocal, e um som é gerado, por exemplo, uma nota Dó. Controlando a velocidade do fluxo de ar, pode-se obter mais algumas notas, como a nota Mi, Sol, Si bemol e algumas outras. Mas não é possível obter todas as notas da escala musical. Para isso, é necessário mudar o tamanho do tubo, e é aí que entram as tais válvulas. Com 3 válvulas, o trompete pode produzir todas as notas da escala: Dó sustenido, Ré sustenido, Fá sustenido, Lá sustenido e assim por diante. Cada válvula está ligada a um pedacinho de tubo, pressionando-se o botão da válvula, o ar pode passar por esse pedacinho de tubo, o que significa aumentar o tamanho total do instrumento em alguns centímetros. Pois bem, existem 2 tipos de válvula. Uma é em forma de pistão, igualzinho ao pistão de um motor de automóvel. E outra é a válvula em forma de rotor, igual a muitas válvulas usadas em máquinas industriais e sistemas hidráulicos. No caso dos trompetes, os pistões são muito mais comuns que os rotores. Orquestras italianas, francesas, norte-americanas, russas e brasileiras, em geral, sempre usaram trompetes com pistões, enquanto as orquestras alemãs preferem os trompetes com rotores. Os trompetes com pistões têm ataque sonoro mais rápido, são, portanto, um pouco mais ágeis e têm sonoridade mais brilhante que os trompetes com rotores. Estes são, na opinião de muitos músicos e regentes, preferidos quando se trata do repertório sinfônico romântico austro-germânico, em que a sonoridade mais quente e menos brilhante é mais adequada e a grande agilidade não é tão necessária. Pouco a pouco, os trompetes de rotor estão se disseminando. Aqui na nossa OSESP, em São Paulo, já estão sendo usados. E como você mesmo constatou, caro ouvinte, a mesma coisa está acontecendo com algumas orquestras francesas, como esta que você viu, a Orquestra da Ilha de França. É isso aí, um grande abraço e até o próximo programa.
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0: Marcelo Genesi, parceria dele com Zé Miguel Wisnik e Paulo Neves, Feito para Acabar. Antes teve Arnaldo Antunes e Vitor Araújo com Lágrimas no Mar, do Arnaldo Antunes, João Moreira, Márcia Xavier e Pedro Baby. 7h43.
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0: O primeiro-ministro do Reino Unido, Keir

Starmer anunciou nesta segunda-feira que vai renunciar ao cargo. Em um pronunciamento em frente à sede do governo, ele afirmou que permanecerá na função até a escolha de um sucessor, prevista para acontecer antes do retorno do parlamento em setembro. Starmer disse que já comunicou sua decisão ao rei Charles e prometeu colaborar para uma transição tranquila. A saída ocorre após meses de pressão dentro do Partido Trabalhista e abre uma disputa interna pela liderança. Com a mudança, o Reino Unido terá o sétimo chefe de governo em apenas 10 anos. 7h44, um bom dia para você que segue aqui na sintonia da Rádio Cultura Brasil. Agora tem Cícero.

0: Cordel do Fogo Encantado com o Zoinho do Meu Amor, música de Lirinha, junto com as emboladoras, os emboladores da Pracinha do Diário. Antes teve Itamar Assunção e Zélia Duncan, Dor Elegante, de Itamar e Paulo Leminski. Teve ainda Passo Torto com Por Causa Dela, do Rômulo Frois e do Kiko Dinucci. E abrindo esse bloco, Cícero, dele, Tempo de Pipa. Agora, 7h56. 57. Termina nesta segunda-feira o prazo de inscrição para a audiência pública que discutirá a proposta dos Estados Unidos de aplicar tarifas de 25% sobre produtos brasileiros. O encontro está marcado para o dia 6 de julho e integra o processo conduzido pelo Escritório de Representante do Comércio Americano. Empresas, associações e governos poderão apresentar argumentos antes da decisão final da administração Trump. Especialistas afirmam que as manifestações podem influenciar detalhes da medida, como produtos afetados e possíveis exceções, mas lembram que a palavra final continuará sendo política e dependerá da Casa Branca. Sete e cinquenta, a gente ouve agora o Lirinha com Siddhartha.
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0: Lirinha e Júnior Barreto com Siddhartha, uma parceria do Lirinha com Jorge do Peixe. Agora, pontualmente, 8 horas, vamos para um rápido intervalo. Já já eu estou de volta com mais música e notícia aqui na Cultura Brasil.
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0: 8h02, já estamos de volta, seguindo para a segunda hora do programa de hoje. Um ótimo dia para você que segue aqui na sintonia da Rádio Cultura Brasil. Nesta manhã de segunda-feira, dia 22 de junho de 2026, primeira segunda-feira do inverno deste ano. Espero que estejam todos quentinhos, quentinhas. E a gente vai abrir a programação musical dessa hora com Marisa Monte, uma faixa do álbum Mais. Como eu ouvi esse disco, meu Deus, até furar. 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

Arnaldo Antunes e David Byrne, uma parceria deles, Body Corpo, antes teve Marisa Monte, com música do Arnaldo Antunes, Volte para o Seu Lar. Agora, 8 horas e 11 minutos.

Vamos dar aquela olhada no trânsito aqui na capital agora. A CET registra nesse momento cerca de 160 quilômetros de lentidão na capital paulista nessa manhã de segunda-feira. Dois destaques aqui para a Avenida Jornalista Roberto Marinho, que já tem trânsito carregado no sentido da Marginal. A lentidão começa na altura da rua Xavier Gouveia e segue até a Ribeiro do Vale. Cruzando a região, a Avenida Santo Amaro também registra pontos de congestionamento. O motorista encontra lentidão no trecho entre a Avenida Vicente Hall e a Avenida dos Bandeirantes. Lembrando que hoje, segunda-feira, rodízio municipal de veículos já está valendo, desde as 7 da manhã até as 10, depois das 5 da tarde às 8 da noite. Hoje, para carros e caminhões com as placas de finais 1 e 2. 8h12, a gente segue agora com o Caetano Veloso, com o vovô Caetano Veloso. Não vou deixar.

0: Gilberto Gil com Pela Internet 2, composição dele. Antes teve Caetano Veloso, dele Não Vou Deixar. Agora, 8 horas e 20 minutos.
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0: Uma operação da Receita Federal, da Polícia Federal, do Exército Brasileiro e de autoridades dos Estados Unidos e da Bolívia resultou na apreensão de toneladas de cocaína escondidas em cargas de madeira na fronteira brasileira. 8 caminhões foram interceptados em Mato Grosso e Mato Grosso do Sul, transportando cerca de 260 toneladas de madeira misturada com cocaína líquida. Segundo a Receita, entre 10 e 20% do peso da carga pode corresponder à droga, o que representa até 50 toneladas de cocaína. Se confirmado, será a maior apreensão da história do Brasil e uma das maiores já registradas no mundo. 8h21, a gente segue com música por aqui, agora com o som da Bia Ferreira.

Momento de reflexão aí sobre a nossa vida digital, os nossos feeds e algoritmos. Não é fácil essa vida, não. Com Erasmo Carlos e Emicida, a parceria deles, essa foi Termos e Condições. E antes teve a Bia Ferreira dela, Algoritmo. Agora, 8h30. Os bancos brasileiros registraram um lucro recorde de 255 bilhões de reais em 2025, segundo dados divulgados pelo Banco Central. O resultado foi alcançado em um período marcado por juros elevados, com a taxa Selic chegando a 15% ao ano. O retorno sobre o patrimônio líquido do setor alcançou quase 17%, superando índices observados em países como Estados Unidos, Canadá e Reino Unido. Especialistas apontam que o desempenho reflete não apenas os juros altos, mas também a diversificação dos negócios, investimentos em tecnologia e redução de custos operacionais. A Febraban afirma que juros elevados também aumentam riscos e não representam ganho automático para os bancos. 8h31, bom dia para você que segue aqui na sintonia da Rádio Cultura Brasil. A gente ouve agora Tulipa Ruiz.

0: Ouvimos Curumim com Passarinho, uma composição de Russo Passapusso. Antes teve Tulipa Ruiz, dela A Ordem das Árvores. Agora, 8 horas e 38 minutos.
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0: A capital amanhece com frio e tempo firme. A rede de estações meteorológicas do CGE da Prefeitura registra agora uma média de 11 graus. No decorrer do dia, o predomínio do sol ajuda a espantar a sensação de frio, favorecendo a elevação das temperaturas, com máximas que podem superar os 26 graus e índices de umidade relativa do ar chegando aos 35%. Então, garrafinha de água para lá e para cá, hein? 8h38, a gente segue com Letúce, todos os lugares do mundo.

0: Esse tal de rock and roll com a Rita Lee, parceria dela com Paulo Coelho. Antes teve Mutantes, Ando Meio Desligado, também de Rita Lee, aqui em parceria com Arnaldo Batista e Sérgio Dias. E abrindo esse bloco Letuce, Todos os Lugares do Mundo, de Lucas Vasconcelos e Letrux. Agora, 8h48.
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A China anunciou novas medidas de retaliação comercial contra os Estados Unidos e proibiu exportações de produtos estratégicos para 10 empresas americanas. Entre as companhias atingidas estão fabricantes ligadas ao setor de defesa e à produção de terras raras, minerais essenciais para a indústria de tecnologia e equipamentos militares. Segundo o governo chinês, as empresas mantêm vínculos com as Forças Armadas dos Estados Unidos. A decisão ocorre após Washington incluir gigantes chinesas como Alibaba, Baidu e BYD em uma lista de empresas acusadas de colaborar com o exército chinês. O episódio amplia as tensões comerciais entre as duas maiores economias do planeta. Agora faltam 10 minutos para as 9 e a gente segue com o Pato Fu, Vida Imbecil.

0: O terno com um modão de Pinheiros, ou é por isso que as pessoas mudam de bairro, composição do Maurício Pereira. E aí, alguém de Pinheiros aí ouvindo se identificou com este modão? Eu sim, porque cresci nesse bairro. Antes teve Patufu com Vida Imbecil, do John. Agora é 8h57.
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0: O líder indígena Raoni Metuctire, de 94 anos, apresentou boa evolução clínica após passar por uma cirurgia para desobstrução intestinal no Hospital São Paulo. De acordo com um boletim médico divulgado neste domingo, o procedimento foi realizado sem complicações e o cacique permanece internado na UTI, consciente, respirando sem aparelhos e respondendo normalmente às solicitações da equipe médica. Raoni foi transferido do Mato Grosso do Sul para São Paulo após dar entrada com um quadro de obstrução intestinal, desidratação e pneumonia aspirativa. Considerado uma das principais lideranças indígenas do mundo, ele segue recebendo tratamento e acompanhamento especializado. 8h58, a gente vai agora para um rápido intervalo. Já já tem mais música e notícia aqui na Rádio Cultura Brasil. Até já.
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1: 9 horas.
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5: Agora 9:01, já estamos de volta, partindo para a terceira e última hora do programa de hoje. Segunda-feira, dia 22 de junho de 2026. Vamos nessa, eu vou abrir a programação musical dessa hora com o som do Criolo, Bogotá.

0: Zona Sul de São Paulo representada aqui na nossa programação. Zafrica Brasil com Mano Chega Aí, composição do Gaspar. Antes teve Black Alien com Take 10, dele Papatinho, Jared Scarf, Jeremy Runzuma e Joseph Carnes International. E abrindo esse bloco, Criolo, dele Bogotá. 9h14.
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0: Dando uma atualizada na situação do trânsito, nessa manhã de segunda-feira, a CET registra agora cerca de 411 quilômetros de lentidão. Destaque para a Avenida do Estado, que tem tráfego intenso no sentido do centro. Fluxo é lento desde a passagem pelo viaduto Capitão Pacheco e Chaves até a aproximação com o viaduto do Glicério. Na Marginal Pinheiros, o motorista também precisa de paciência. No sentido Interlagos, tem redução de velocidade entre o Cebolão e a Ponte Cidade Jardim. Lembrando que hoje, rodízio municipal de veículos já está valendo desde as 7 da manhã. Vai até daqui a pouco às 10 e depois das 5 da tarde às 8 da noite. Hoje para os carros e caminhões com as placas de finais 1 e 2. 9h15, a gente segue com música por aqui. Hoje é segunda-feira, né? Mas vamos tentar fingir que também é dia de festa com Elza Soares.

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0: som do Tony Tornado, uma parceria dele com o Major. Essa foi Podes Crer, Amizade. Eu lembrei dessa música aqui por uma sugestão da nossa ouvinte Fernanda Paradella, que pediu ela na semana passada. E aí resolvi tocar de novo. Tô muito impressionada com o Tony Tornado. Recentemente ele deu uma entrevista com 96 anos de idade, eu acho. E aí eu fui procurar rever essa entrevista. É muito impressionante, é tipo, não dá para acreditar quase que ele tá com 96 anos. A energia, a voz principalmente dele falando já é muito impressionante. Procurem Tony Tornado ali no Google, essa entrevista mais recente deve aparecer. Venha se impressionar também. Antes teve Jair Rodrigues, Deixa Isso Pra Lá, de Edson Paes e Alberto Menezes. E abrindo o bloco, Elza Soares, com Hoje é Dia de Festa, com Jorge Benjor. Que trinca, hein? 9h25, tá na hora de Solano Ribeiro e a Nova Música do Brasil.
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0: Esse foi o Tim Maia dele, Balanço. Antes teve Sandra Sá com Black is Beautiful, de Marcos Valle e Paulo Sérgio Valle. Agora faltam 20 minutos para as 10. Um bom dia para você que segue aqui na sintonia.
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0: A Polícia Federal prendeu um dos principais fornecedores de armas do Comando Vermelho durante a Operação Red Fox. Arnaldo Ribeiro foi localizado no Suriname e extraditado para o Brasil junto com a esposa Denise Mendonça. Segundo as investigações, ele movimentou cerca de 150 milhões de reais e negociou a venda de fuzis A447 para a facção. A justiça também determinou o bloqueio de 500 milhões de reais em bens ligados ao esquema. Outros dois suspeitos foram presos no Brasil, enquanto 9 investigados seguem foragidos. Entre eles, o traficante conhecido como Doca, apontado como um dos chefes do Comando Vermelho. Agora, 9h42, a gente ouve Cassiano. Uh-huh.

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0: Wilson Simonal, Nem Vem Que Não Tem, música do Carlos Imperial. Antes teve Jorge Benjor, composições dele, um pupurri de Agora Ninguém Chora Mais, Charles, Anjo 45, Caramba e Galileu da Galileia. E abrindo esse bloco, Cassiano, dele e Paulo Zdanowski, Central do Brasil. 9h53.
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0: A Agência Nacional de Vigilância Sanitária reduziu o alcance da suspensão aplicada a produtos da IP. A partir de agora, a restrição vale apenas para lotes específicos fabricados até o fim de 2025, no caso de detergentes e desinfetantes, e até março de 2026 para alguns lava-roupas líquidos, Tichan IP. A revisão ocorreu após uma análise de novos documentos e testes apresentados pela fabricante, que indicaram resultados satisfatórios nos produtos mais recentes. A orientação é que os consumidores verifiquem o número do lote impresso nas embalagens. Os produtos fabricados em 2026, fora dos lotes restritos, seguem liberados para venda e uso. 9h54, eu já estou começando a me preparar para levantar voo aqui. Levantar a nave, então vou encerrar com o céu. A nave vai.

0: Céu com A Nave Vai, música do Jorge do Peixe, encerrando Música e Notícia de hoje. Agora sim, vou levantar voo, agradeço muito sua companhia. Eu sou a Laura Mayumi, aqui na apresentação e na seleção musical do Música e Notícia. Conto com a redação da Gabriela Reis e o apoio de produção da Giovana Chaves. Amanhã, cedinho, às 7 da manhã, a gente está de volta, a semana está só começando, vamos nessa. E você vai seguir agora na companhia da Fabiana Ferraz com o Galeria de hoje. Beijo, boa segunda-feira, boa semana pra gente e até a próxima.
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4: Dez horas, um minuto.
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6: Olá, um bom dia para você. Mais uma edição do Galeria no Ar. Você sintoniza a Rádio Cultura Brasil em 77,9 na FM. 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Aquela mistura boa de todos os dias, da música do presente e da música do passado. Eu vou abrir com Arnaldo Antunes. Vamos relembrar Socorro, uma parceria do Arnaldo com Alice Ruiz.

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Ouvimos Arnaldo Batista, Você Tá Pensando Que Eu Sou Loki? Dele. Antes, Mariana Volker com Gota a Gota, de Francisco Vervloet e Paloma Roriz. E abriu galeria hoje com Arnaldo Antunes, relembramos Socorro, uma parceria de Arnaldo Antunes com Alice Ruiz. Sigo com Caetano Veloso, muito.

Ouvimos Nina Maia, participação de Chica Barreto, música de Nina Maia e Ian Dardenne, Amargo. Antes, Zé Ibarra, com Transe, composição dele do trabalho Afim. E ouvimos Caetano, com Muito. Sigo com Elza Soares e o clássico Mulher do Fim do Mundo, de Rômulo Frois e Alice Coutinho.

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2: Ouvimos Douglas Germano, dele, Maria de Vila Matilde. Antes, Elza Soares, de Rômulo Frois e Alice Coutinho, Mulher do Fim do Mundo. Sigo com Passo Torto, de Kiko Dinucci e Rômulo Frois, Por Causa Dela.

Ouvimos Naozete junto com Luiz Tati, deles de Lua. Antes, Passo Torto, de Kiko Dinucci e Rômulo Frois. Ouvimos Por Causa Dela. Rádio Cultura Brasil, esse é o Galeria, o nosso jeito de ouvir música. Tem Renato Godard por aqui, ele junto com a cantora francesa Bárbara Charlotte. Vamos ouvir Chanson d'Amour.

Tulipa Ruiz junto com Marcelo Genesi, dia a dia lado a lado, deles. Antes, Renato Godard, dele, Chanson d'Amour. Vamos ouvir a Céu, Mucho Ouro.

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1: Esse foi Tim Maia, dele ouvimos Azul da Cor do Mar, Antes Céu, dela Mucho Ouro. Eu vou para o intervalo e já retorno com o Galeria, rapidinho.
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6: 10 horas 58 minutos.
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1: Um bom dia para você, esse é o Galeria da Rádio Cultura Brasil, eu sigo com a segunda hora do programa. Você sintoniza em 77,9 na FM Estendida e também estamos na TV aberta no canal digital 2.5. Eu abro essa hora com Juliana Linhares, Nordeste Ficção.

Ouvimos Seu Mar, música de Zeca Baleiro, Dindinha. Antes, Juliana Linhares, de Juliana e Rafael Araújo, Nordeste Ficção. Agora tem a pernambucana Joyce Alane, num dueto com Chico César, do álbum Casa Coração, de 2025. Vamos ouvir Lembrança de um Beijo, música de Acioli Neto.

Mariana Neiva, junto com o mestrinho Daniel Tati. De Daniel Tati e Leandro Fregonese, ouvimos Enquanto a Chuva Não Vem. E antes, um dueto lindíssimo da Joyce Alane com Chico César e o clássico do forró Lembrança de um Beijo, de Acioli Neto. Esse é o Galeria da Rádio Cultura Brasil. Sigo com mais um dueto, Almério com Chico Chico, nesse exato momento.

Ouvimos Cazuza, Amor Amor, dele. Antes, Cássia Eller, de Frejá, Cazuza e Clarice Lispector. Ouvimos Que o Deus Venha. E Almério, com Chico Chico, música de Zélia Duncan e Juliana Holanda, nesse exato momento. Mais um pernambucano na programação. Vamos com o Otto, Café Preto.

Tite, de Selmar e Kleber Albuquerque, ouvimos Feliz e Triste, e antes Otto, dele, Café Preto. Pernambuco dominando a área por aqui, agora tem Júnior Barreto com Atami.

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Ouvimos Mombojó, de Chine Marcelo Campelo, Adelaide. E antes, Júnior Barreto, com a belíssima Atami, composição de Júnior Barreto. Adriana Calcanhoto, no Galeria, vamos ouvir Era Só, do trabalho Só, que ela fez no auge da pandemia.

Ouvimos Arthur Nogueira, dele, Valente, e antes Adriana Calcanhoto, dela, Era Só. Gal Costa e o clássico Vaca Profana, de Caetano Veloso.

Ouvimos a Cato dela Eu Te Amo, do álbum Caminhos Selvagens, de 2025. E antes, Gal, de Caetano, relembramos Vaca Profana.

0: Ouvimos Marina Lima, Tella e Antônio Cícero, Fugaz. Eu vou para o intervalo e já retorno com a última hora do Galeria, rapidinho.
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7: Meio-dia e um minuto.
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0: Uma boa tarde para você, de volta com o Galeria. Eu vou abrir com o Lued Luna. Vamos ouvir Joia, uma música que ela homenageia Luiz Melodia. Registro do álbum Um Mar para Cada Um.

Ouvimos Planet Hemp, Pra Ver as Cores do Mundo, de Marcelo D2, Benegão, Nobro, Formiga, Pedro Augusto e Pedro Garcia. Antes, Russo Passapusso com Flor de Plástico, composição de Russo Passapusso. E relembramos Gilberto Gil, A Gente Precisa Ver o Luar. Rádio Cultura Brasil, o nosso jeito de ouvir música. Tem Zé Manuel por aqui, vamos ouvir Canção de Amor para Johnny Alf.

Ouvimos Mamundi, de Mamundi, Cleison Barbosa, Eu Quero Ser o Mar. E antes, Zé Manuel, canção de amor para Johnny Alf, composição de Zé Manuel. Mistérios do Nosso Amor, com Maria Bethânia, música de Jardes Macalé e Ronaldo Bastos.

Ouvimos Jardes Macalé num dueto com Tim Bernardes, composição deles, Buraco da Consolação, registro do álbum Besta Fera, do Macalé, de 2019. E antes, Maria Bethânia, com Mistérios do Nosso Amor, do trabalho Coração Bifurcado, do Macalé, a parceria do Macalé com Ronaldo Bastos. Vamos de clássico no Galeria, João Valentão, na voz de Dorival Caymmi.

Ouvimos Kiko Dinucci com Rodrigo Oggi, deles Veneno. E antes, Dorival Caymmi, composição de Dorival, João Valentão. Agora tem Badia Assad por aqui, acompanhada pela Orquestra Mundana Refuge. Música de Lenine e Dudu Falcão, Gandaia das Ondas e Pedra e Areia.

Lenine junto com Marco Suzano. Relembramos Olho de Peixe, música do Lenine. Antes, Badia Assad com a Orquestra Mundana Refuge, de Lenine e Dudu Falcão. Ouvimos Gandaia das Ondas e Pedra e Areia. Vamos com Manhana, meditação.

0: Esse foi João Gilberto, mais um clássico de Dorival Caymmi, Acontece que eu sou baiano. E antes, Manhana, música de Tom Jobim e Newton Mendonça, Meditação.
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0: Ouvimos o alagoano Bruno Berli, Até Meu Violão, composição de Bruno Berli.
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4: 13h01.
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0: Olá, ouvinte, você que sintoniza a Rádio Cultura Brasil, aqui Teca Lima, a partir de agora na seleção musical, também na apresentação. Hoje eu vou abrir com um trecho, um número, que fez parte da turnê de sucesso de Gilberto Gil, Tempo Rei, cheia de convidados especiais. Essa que eu vou tocar traz, com Gil, Marisa Monte.

Arnaldo Antunes, dele, Marisa Monte e Dadi Carvalho, dizem Quem Me Dera. E antes com Gilberto Gil e Marisa Monte, ao vivo, do Gil, A Paz. Na sequência tem o Tom Ribeira.

Caetano Veloso, de sua autoria, A Tua Presença Morena, antes com Dora Morelenbaum, dela e de Tom Veloso, Petricor, e com Tom Ribeira, de sua autoria, Baião de Dois. E agora nós vamos ouvir uma gravação muito especial, Sarah Vaughan e Milton Nascimento juntos.

Zizi Posse, Dia do Lobo e Chico Buarque, Lábia. Antes, com Chico Buarque e Mônica Salmaso, do Chico e do Tom Jobim, Imagina. E com Sarah Vaughan e Milton Nascimento, de Milton e Fernando Brant, Travessia.

Alziraê, Della e de Arruda, ouvindo Lou Reed. Antes, com Fran e Chico Chico, nós ouvimos Nega Música, que é de Itamar Assunção, e com Marina Lima, de Dalto e Cláudio Rabelo, Pessoa. Agora, Rita Lee, Lá Vou Eu.

Com o Céu, a Orquestra Frevo do Mundo e o Bloco da Saudade, nós ouvimos de Moraes Moreira, Zeca Barreto e Fred Góes, Sintonia. Antes, com Cássia Eller, de Arnaldo Antunes e Alice Ruiz, Socorro. E com Rita Lee, dela e Luiz Carlini, Lá Vou Eu. Para fechar, Banda do Mar, depois Lo Borges.

0: Ouvimos com o Lô Borges, dele, Beto Guedes e Fernando Brant, Feira Moderna, e com a Banda do Mar, do Marcelo Camelo, Pode Ser.
1: E eu vou ficando por aqui, volto amanhã neste mesmo horário. Muito obrigada pela sua sintonia. Um beijo e até lá.

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6: Duas horas, 2 minutos, 24 graus em São Paulo, tarde ensolarada de segunda-feira, hoje dia 22 de junho de 2026. Olá, muito boa tarde para você ligado aqui na nossa Rádio Cultura Brasil. Ótima segunda-feira, excelente semana pela frente, bem-vindos. Começando aqui o nosso Estúdio 77 ao vivo em FM 77,9, AM 1200, estamos também na TV aberta digital, lá no canal 2.5, no aplicativo Cultura Play, no site culturabrasil.com.br. Eu sou o Alexandre Ingrevalo, por aqui no Estúdio 77, de segunda a sexta-feira, das 2 até as 5 da tarde. Você acompanha boa música brasileira, quadros especiais, informação, dicas culturais e também as participações dos nossos ouvintes. De segunda a sexta, a partir das 2 e até as 3 da tarde, a gente traz seleção do ouvinte aqui no Estúdio 77. Você pede a música que quer ouvir, só escrever lá para o nosso WhatsApp, que é o 11 São Paulo 973737229. Faça o seu pedido musical e acompanhe aqui até as 3 da tarde. Hoje é segunda-feira, dia também de lançar uma nova setlist da semana que você participa ao longo dos dias e acompanha na sexta-feira. Já já eu te conto qual o tema dessa semana. Então participe, fique com a gente. Estúdio 77 está no ar e eu abro o programa de hoje com Elis Regina.

João Bosco, dele e Aldir Blanc, o bêbado e a equilibrista, aqui nesse bloco musical de abertura do Estúdio 77 pela Rádio Cultura Brasil. Ouvimos antes a Leila Pinheiro numa parceria de Gonzaguinha e Vanins, Desenredo, e eu abri o 77 de hoje, dessa segunda-feira, 22 de junho, com outra parceria do Aldir Blanc, só que com o Maurício Tapajós, Querelas do Brasil, gravação de Elis Regina. 2h16 da tarde agora. Bom, hoje aqui no Estúdio 77 vamos falar de uma novidade musical. O músico Gabriel Grossi vai falar conosco de um álbum que acaba de ser lançado em homenagem ao músico, compositor Hermeto Pascoal. Hoje, 22 de junho, marca os 90 anos de lançamento. Os 90 anos de nascimento, né? Tô tão acostumado a falar de lançamento de disco aqui e misturei as estações, perdão. Os 90 anos de nascimento do músico, compositor, um grande gênio da nossa música brasileira, Hermeto Pascoal. Hoje, inclusive, tem especial, às 5 da tarde, logo após aqui o nosso Estúdio 77. Então, vamos falar de novidades musicais aqui do músico Gabriel Grossi. Hoje também teremos Teletema, vou trazer aqui músicas que embalaram programas importantes de humor da televisão brasileira. Vamos lembrar um pouquinho o que aconteceu no nosso Cinecultura deste final de semana, que celebrou 50 anos de Dona Flor e Seus Dois Maridos e de outro filmão, Chica da Silva, de Cacá Diegues, né? E daqui a pouquinho tem a seleção do ouvinte também. Você participa com a gente, pede a música que quer ouvir e acompanha até às 3 da tarde. É só enviar o seu pedido musical lá para o nosso WhatsApp, que é o 11 São Paulo 973737229. Participe, peça a música que você quer ouvir, já já eu trago a seleção do ouvinte. Mas já que eu falei dos 90 anos de nascimento do músico Hermeto Pascoal, é com ele que eu vou seguir aqui ao lado de Carlos Malta e Pife Moderno numa composição de Edu Lobo.

Ouvimos composição de Edu Lobo e Paulo César Pinheiro, Vento Bravo, aqui no registro de Carlos Malta e o Pif Moderno, e de Hermeto Pascoal, Copo, Percussão Corporal e Escaleto. Hermeto Pascoal, que nasceu há 90 anos, em 22 de junho de 1936, faleceu, né, há quase um ano, em setembro de 2025. Hoje a gente vai homenageá-lo aqui no Estúdio 77, trazendo faixas de um novo álbum que acaba de ser lançado pelo músico Gabriel Gross, o disco Hermeto Universal, que reúne vários músicos de várias partes do mundo, né, marcando o quanto Hermeto Pascoal era de fato universal. E logo mais às 5 da tarde tem especial, produzido pelo Chico Carvalho, Hermeto Pascoal, o Bruxo, ainda hoje aqui na Rádio Cultura Brasil. Vamos de seleção do ouvinte, 2h23. Vou seguir aqui com as participações que já chegam pelo nosso WhatsApp da Rádio Cultura, né? Que é o 11 São Paulo 973737229. Nesse bloco de abertura eu vou atender o Alan Medeiros, o Jota e também o Adriano Santos.

Seleção do ouvinte aqui no Estúdio 77, participações que chegam pelo nosso WhatsApp da Rádio Cultura em 11, São Paulo, 973737229. Essa quem pediu foi o Adriano Santos, Titãs, em Marvin, versão do Nando Reis e do Sérgio Brito. Antes do Adriano, eu atendi o Jota, Caetano Veloso, dele mesmo, Sampa, e abri esse bloco aqui da Seleção do ouvinte atendendo o Alan Medeiros, 14 bis, de Flávio Venturini e Ronaldo Bastos, Todo Azul do Mar. 2h35 da tarde, já volto aqui com mais participações. Bom, tarde ensolarada de segunda-feira, né? Estamos com 24 graus por aqui na Água Branca, quase a máxima prevista para hoje, né? O CGE, que é o Centro de Gerenciamento de Emergências da Prefeitura de São Paulo, conta que a máxima hoje pode chegar aos 26 graus. Não há previsão de chuvas nas próximas horas. E a tendência para os próximos dias, né? A propagação de uma frente fria muda o tempo amanhã, terça-feira. A quantidade de nuvens aumenta e há potencial para chuvas de fraca a moderada intensidade desde o período da manhã até a noite. A temperatura vai apresentar declínio no decorrer do dia, máxima de 20 graus no período da manhã e mínima de 14 no final da noite de amanhã. E na quarta-feira, o sistema frontal ainda provoca chuvas fracas ao longo de todo o dia. Durante a noite, céu encoberto e chuviscos. Atenção com a acentuada queda da temperatura e a pequena amplitude térmica, termômetros oscilando entre mínima de 12, máxima de 14 graus, né? Ventos úmidos também na quarta-feira. É o inverno, né, minha gente? Chegou nesse último domingo, agora a gente vai ter que conviver com esse friozinho mesmo. Vamos aproveitar o sol, né, e esses 24, 25 graus enquanto eles ainda estão aí, né? Falando ainda sobre clima, um levantamento global divulgado hoje na revista científica Nature calcula que cerca de 1 bilhão de pessoas a mais enfrentam hoje ao menos um dia de calor extremo por ano em comparação com os anos 1970. A pesquisa mostra que a parcela da população mundial exposta a essa condição saltou de 16 para 22%. Além disso, o estudo revela uma intensificação que os pesquisadores chamam de multidimensional. O calor aumenta de dia, à noite, cada vez mais, nas duas pontas, ao mesmo tempo. Duas horas, 38 minutos. Volto aqui para a seleção do ouvinte no Estúdio 77. Participações que chegam pelo nosso WhatsApp. Relembrando sempre, é o 11 São Paulo 97373. 7229, você pede a música que quer ouvir e acompanha com a gente aqui no 77, de segunda a sexta, das 2 às 3 da tarde. Vou atender agora o Luiz Tadeu Santos, ele que foi assistir o musical de Tom Jobim nesse final de semana. Ele já está inspirado aqui pelo espetáculo e quer ouvir Borzeguim com o Maestro Soberano.

Mais um bloco musical escolhido pelos nossos ouvintes que participam com a gente aqui do Estúdio 77 pelo WhatsApp da Rádio Cultura em 11 São Paulo 973737229. Essa quem pediu foi o Névio Freitas. Ouvimos Jongo Trio, de Cido Bianchi, Chorinho do Cido. Antes do Névio, participação da Rosângela Anzelotti, Chico Buarque. O aniversariante da última sexta-feira, a música do Chico, A Ostra e o Vento. Aqui o Chico também é acompanhado pela Luísa Buarque, né? E antes da Rosângela, eu atendi o Luiz Tadeu Santos. Ouvimos Tom Jobim, a nova banda, composição do Tom Borzeguin. 2h50 da tarde agora. Bom, e você já encontra disponível o videocast Poder em Pauta, que no episódio dessa semana analisa os principais pontos do acordo provisório entre Irã e Estados Unidos. 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Duas e cinquenta da tarde, vou para o bloco final aqui da seleção do ouvinte de hoje. Vou atender agora a Luara e depois a participação do Anselmo Duarte.

0: Fechando a seleção do ouvinte de hoje aqui no Estúdio 77, participação do Anselmo Duarte, Rolando Boldrin, dele mesmo, Vi de Vida Marvada, que durante muitos anos foi o tema de abertura, né, do programa do Rolando Boldrin aqui na TV Cultura, O Senhor Brasil. Antes do Anselmo, eu atendi a nosso ouvinte Luara, Gal Costa, na música do Djavan, Açaí. Fechando a seleção do ouvinte de hoje, amanhã tem mais aqui no Estúdio 77, sempre a partir das 14h. Nosso programa começa e você já fica à vontade para participar com pedidos musicais, sempre lá no nosso WhatsApp, que é o 11 São Paulo 973737229. Hoje, segunda-feira, é dia da gente lançar uma nova setlist, né? Toda sexta-feira temos setlist, que é a nossa playlist temática, com as participações também dos ouvintes. Hoje eu te conto qual será o tema da semana aqui para você também participar com a gente lá pelo nosso WhatsApp. Mas o Estúdio 77 continua, ainda teremos Teletema, homenagem ao músico Hermeto Pascoal, que nasceu há 90 anos, e muito mais aqui no Estúdio 77 até às 17h pela Rádio Cultura Brasil. Fique conosco, agora faltando um minuto para as 15h, vamos atualizar as notícias dessa última hora. O ex-presidente Jair Bolsonaro vai prestar depoimento amanhã à tarde sobre o caso da arma registrada em nome dele, que foi apreendida no carro de um sargento do Exército durante uma blitz. O interrogatório à Polícia Civil do Distrito Federal será presencial na casa onde Bolsonaro cumpre prisão domiciliar. Os investigadores querem entender as condições que fizeram com que esse armamento fosse parar no carro de outra pessoa sem documentação e em local distante da residência de Bolsonaro. A Rússia abateu dezenas de drones que iam para Moscou na madrugada de hoje. As Forças Armadas da Ucrânia afirmaram ter atacado o centro de comunicações de satélite de Dubna, na região vizinha. Enquanto isso, ataques russos na Ucrânia mataram pelo menos 6 pessoas, incluindo um menino e o pai dele, segundo informações de autoridades locais. E o vice-presidente dos Estados Unidos, J.D. Vance, afirmou hoje que houve avanços nas negociações com o Irã, com o país concordando em permitir a entrada de inspetores nucleares. Mas o porta-voz do Ministério das Relações Exteriores do Irã, Ismail Baghaei, diz que Teherã não negociou a questão nuclear e não aceitou nenhum novo compromisso. Ele disse ainda que a relação do Irã com a Agência Internacional de Energia Atômica vai continuar a seguir os procedimentos atuais e que qualquer mudança deve ser aprovada pelo parlamento iraniano. 15h em ponto, agora outras notícias do dia você acompanha aqui ao longo do Estúdio 77 e também às 18h no De Volta Pra Casa. Rápido intervalo, voltamos daqui a pouquinho, até já.
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6: São 3h02, 3h02 da tarde, 25 graus em São Paulo, nesta segunda-feira, hoje dia 22 de junho de 2026. Muito boa tarde para você que está chegando agora aqui à nossa Rádio Cultura Brasil. Bem-vindos, esse é o Estúdio 77 ao vivo de segunda a sexta-feira, das 2h até às 5h da tarde. Você nos acompanha em FM 77,9, AM 1200. Estamos também na TV aberta digital com imagens aqui do nosso estúdio em tempo real. É só sintonizar a gente lá no canal 2.5. da sua TV aberta digital, você acompanha imagens em tempo real do nosso estúdio, também ali da nossa antena diretamente do Sumaré, né? Seguindo com a nossa programação e ainda no site culturabrasil.com.br, no nosso aplicativo Cultura Play. Eu sou o Alexandre Ingrevalo, por aqui boa música brasileira, quadros especiais, informação, dicas culturais e também as participações dos nossos ouvintes. Vou abrir esse próximo bloco musical com o Lobão, em música de Caetano Veloso. Vamos lá.
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0: O Traje a Rigor, música do Roger Moreira, Nós Vamos Invadir Sua Praia. Também nesse bloco eu trouxe Rita Lee, dela, O Rameu, e abri esse bloco musical com o Lobão, interpretando do Caetano Veloso, Você Não Entende Nada. 3h15 da tarde, hoje é segunda-feira, é dia do nosso quadro Teletema, e eu hoje vou fazer aqui um teletema com temas de programas de humor de sucesso da televisão brasileira. Você certamente assistiu a algum deles, se não todos eles. Vou começar com um clássico da televisão brasileira, A Grande Família, aqui no registro de Zeca Pagodinho. Nessa gravação, ele é acompanhado pelos Demônios da Garoa. Vamos lá.
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Hoje aqui no Estúdio 77, quadro Teletema, eu trouxe aqui músicas que embalaram aberturas de programas humorísticos na TV brasileira. Ouvimos de Separação, uma série que infelizmente teve vida curta na Globo com a Débora Bloch e o Vladimir Brista, escrita pela Fernanda Young e pelo Alexandre Machado. Nós ouvimos Vem Quente Que Eu Estou Fervendo com Eduardo Araújo, música do Eduardo e do Carlos Imperial. Nosso parceiro aqui de Rádio Cultura FM, o Hélio Vaccari, era o narrador dessa série Separação. Era muito boa. Pena que teve uma temporada só, ou duas, algo assim. Era muito boa. Antes de Eduardo Araújo com Vem Quente Que Eu Estou Fervendo, nós ouvimos o clássico dos Normais, né? Você é Doida Demais, com Lindomar Castilho, também série do Alexandre Machado e da Fernanda Young, protagonizada pela Fernanda Torres e pelo Luiz Fernando Guimarães, e abri esse bloco do Teletema com A Grande Família, composição de Tom e Dito, na gravação aqui do Zeca Pagodinho, acompanhado pelo Demônios da Garoa, música que embalou durante muitos anos o seriado A Grande Família, né, esse remake já ali no começo dos anos 2000, A Grande Família, que estreou nos anos 70, depois, muitos anos depois, foi feito o remake com Marco Nanini, Marita Severo, Pedro Cardoso, grande elenco, e o tema era esse que a gente ouviu aqui no 77.

3h25 da tarde. Olha, antes de eu seguir aqui para mais música nessa tarde no Estúdio 77, já que a gente está falando de dramaturgia, vamos falar um pouquinho também de cinema, porque o Cine Sesc exibe hoje, às 8h30 da noite, o documentário Flória Ayrton, O Som Revolucionário. Esse filme, dirigido pelo John Tobe Azulá, integra a programação do 18º Inédit Brasil, que é o Festival Internacional do Documentário Musical. A obra celebra o papel de Flora Purim e Ayrton Moreira na música contemporânea, revelando também a força dessa parceria, um encontro afetivo e criativo marcado pela transgressão e pela reinvenção constante. Então, esse documentário, Flora e Ayrton, está nas sessões especiais do Inédit Brasil, assim como outro filme muito especial, que é o A Noite de Alaíde, dirigido pela Liliane Muti. O documentário mostra o racismo sofrido pela cantora Alaíde Costa, ignorada por gravadoras e excluída de uma histórica apresentação no lendário Carnegie Hall, em Nova York, em 1962. Esse filme da Flora e do Ayrton, então, vai ser exibido hoje, às 8h30 da noite, no Cine Sesc, e A Noite de Alaíde vai ser exibido amanhã, terça-feira, às 7 da noite, na Casa de Francisca, com o show da cantora Alaíde Costa. E eu lembro que o Inédit Brasil vai seguir até 28 de junho em salas como Cine Sesc, Cinemateca Brasileira e também nas plataformas Sesc Digital, SP Cine Play e Itaú Cultural Play. Vamos seguir com ela, que fez aniversário na semana passada e a gente celebrou bastante aqui na Rádio Cultura, Maria Bethânia.

Nana Caymmi, na música de Tom Jobim, Só em Teus Braços. Antes, Elis Regina, de Hélio Delmiro e Paulo César Pinheiro, Velho Arvoredo. E eu abri esse bloco, que é um bloco teletema também, porque essas músicas também embalaram trilhas de novelas. Ouvimos Maria Bethânia, de Roberto Mendes e Ana Basbaum. Resto de Mim. Resto de Mim foi tema de Vila Madalena, Velho Arvoredo, da novela Felicidade, de Manuel Carlos. E também no Manuel Carlos, Só em Teus Braços, fez parte da trilha de Páginas da Vida, também um bloco teletema aqui no 77. 3h36, falando sobre teletema, nesse último final de semana eu apresentei o nosso Cine Cultura, que celebrou 50 anos de dois importantes filmes brasileiros, Dona Flor e Seus Dois Maridos, do Bruno Barreto, e Chica da Silva, do Cacá Diegue. Chica da Silva, que tem música original de Jorge Benjor, e o Dona Flor e Seus Dois Maridos, que tem música original de Chico Buarque e Francis Raime. Eu vou relembrar duas músicas, então, que eu trouxe no Cine Cultura desse final de semana, agora aqui no 77. Vamos lá.

0: Jorge Benjor, no tema do filme Chica da Silva, a composição do próprio Benjor, filme que está completando também 50 anos de lançamento, e eu destaquei nesse final de semana no Cine Cultura, e também trouxe um tema que Chico Buarque compôs para Dona Flor e Seus Dois Maridos, outro importante filme nacional, esse dirigido pelo Bruno Barreto, também fazendo 50 anos de lançamento agora em 2026. Nós ouvimos a Simone interpretando o que será a abertura de Dona Flor e Seus Dois Maridos. É isso aí, agora são 3 horas e 43 minutos.
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0: Nesse bloco musical aqui do Estúdio 77, pela Rádio Cultura Brasil, eu trouxe a Cássia Eller, música de Marisa Monte, Moraes Moreira, Palavras ao Vento, antes Gal Costa, de Silva e Omar Salomão, Palavras no Corpo, e abri esse bloco com o Fagner, dele Zé Cabaleiro e Fausto Nilo, Dezembros. Agora 3h56, vamos aqui atualizar as notícias dessa última hora. A partir das 9 horas da manhã de amanhã, a Receita Federal vai liberar a consulta ao segundo lote de restituição do Imposto de Renda à Pessoa Física referente a junho de 2026. O pagamento será feito no dia 30 de junho, com 16 bilhões de reais destinados a 9 milhões e 580 mil contribuintes. Este é o maior lote de restituição da história em número de beneficiados. A ministra das Mulheres, Márcia Lopes, afirmou hoje que pretende se reunir com o presidente da Câmara dos Deputados, Hugo Mota, para discutir o projeto de lei conhecido como PL da Misoginia. A proposta, de acordo com a titular da pasta, é uma das matérias prioritárias e precisa ser aprovada o mais urgente possível. Na semana passada, o grupo de trabalho que analisa o projeto de lei aprovou o relatório da deputada federal Tabata Amaral, e o texto será analisado pelo plenário da Câmara com votação prevista para o dia 29 de junho. E o mercado financeiro elevou novamente a estimativa média para a inflação em 2026, que avançou para 5,33%. Esta é a 15ª semana seguida de aumento. As expectativas fazem parte do Boletim Focus, divulgado hoje pelo Banco Central, com base em pesquisa realizada na última semana com mais de 100 instituições financeiras. Lembrando que um resumo com as principais notícias do dia, você acompanha logo mais às 18h no De Volta Pra Casa. Três e 58, intervalo rápido, voltamos daqui a pouquinho, até já.
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0: Agora são 4 horas da tarde em ponto, 25 graus em São Paulo, de volta com o Estúdio 77 ao vivo aqui pela Rádio Cultura Brasil. Seguimos juntos até às 5 da tarde em FM 77,9, AM 1200. Estamos também na TV aberta digital, lá no canal 2.5 e ainda no aplicativo Cultura Play e no site culturabrasil.com.br. Eu sou Alexandre Ingrevalo, por aqui no Estúdio 77, de segunda a sexta, das 2 até às 5 da tarde. Você acompanha boa música brasileira, quadros especiais, informação, dicas culturais e também as participações dos nossos ouvintes. Já já vou contar qual será a setlist da semana para você participar também lá pelo nosso WhatsApp em 11 São Paulo 973737229. Bom, hoje, dia 22 de junho, marca os 90 anos de nascimento do músico, compositor Hermeto Pascoal, figura única, revolucionária, inclassificável, né? O bruxo dos sons, talvez seja a expressão que mais se aproxime da tentativa de definir o indefinível Hermeto Pascoal. Essa palavra, sinônimo de grande habilidade, que dá título ao programa Hermeto Bruxo, que a Rádio Cultura Brasil vai exibir daqui a pouquinho, às 5 da tarde. O especial, né, vai justamente celebrar o compositor, arranjador, multiinstrumentista que morreu em setembro de 2025, quase 3 meses depois de completar 89 anos. Esse tributo produzido pelo Chico Carvalho passeia pela biografia do Hermeto em 7 décadas de invenção musical. Autodidata, aprendeu a tocar sanfona, flauta e piano ainda menino, sempre estimulado pelo pai, também músico. Dono de um talento e criatividade reconhecidos internacionalmente, o Hermeto se tornou uma figura ímpar na música brasileira, lembrado principalmente por suas habilidades em orquestração e improvisação. A complexidade harmônica da obra de Hermeto Pascoal nasce de uma escuta atenta do mundo, construída desde cedo a partir de sons da natureza, do cotidiano e da memória. Então, o especial Hermeto, o Bruxo, vai ao ar hoje, logo mais às 5 da tarde, aqui na Rádio Cultura Brasil e também na Cultura FM, às 8 da noite. E eu também já te conto que a seleção musical do programa De Volta para Casa, às 6 da tarde, também será totalmente dedicada ao trabalho do músico e compositor Hermeto Pascoal, que completaria hoje 90 anos de idade. E eu vou falar agora aqui no Estúdio 77 de um lançamento, um disco que acaba de ser lançado também em homenagem aos 90 anos de Hermeto Pascoal. Eu falo do álbum Hermeto Universal, que chega às plataformas digitais recentemente pelo gaitista brasileiro Gabriel Gross, em parceria com o pianista francês Laurent Colondre. O Gabriel Gross, inclusive, gravou alguns depoimentos aqui para a gente falando sobre esse trabalho. E eu vou começar com o Gabriel, o Laurent e Ibrahim Malouf. São vários músicos de várias partes do mundo reunidos aqui por eles para celebrar a obra de Hermeto Pascoal. Vou começar com a faixa, que é uma música bem conhecida do Hermeto, Bebê.

0: Faixa do recém-lançado disco Hermeto Universal, esse novo trabalho do multi-instrumentista Gabriel Grossi, aqui em parceria com o pianista francês Laurent Colondre, e aqui os dois acompanhados por Ibrahim Malouf. Nós ouvimos composição do Hermeto Pascoal Bebê. Hoje, 22 de junho, marca os 90 anos de nascimento do músico-compositor Hermeto Pascoal. E o Gabriel Grossi, a nosso convite aqui do Estúdio 77, gravou aqui alguns depoimentos, alguns áudios comentando esse lançamento. E ele começa aqui a sua participação no nosso Estúdio 77, falando sobre as participações, os músicos reunidos em Hermeto Universal.
1: Olá, Gabriel Grossi aqui, um prazer estar com vocês, falando um pouquinho desse álbum Hermeto Universal. Bom, sou gaitista, né, músico, produtor, compositor. Fiz esse álbum em parceria com o meu grande amigo francês Laurent Colondre, também com Mike Olive, líder do Snarky Puppy, Rui López Nussa, grande baterista cubano. É um disco bastante internacional, Brasil, França, Estados Unidos e Cuba, né, trazendo essa mistura aí de swing, com vários convidados super especiais aí também. Uma homenagem de todo o coração para o nosso eterno campeão Hermeto Pascoal. O Laurent Colondre, o pianista francês, né, que fez em

0: parceria comigo, a gente dividiu os arranjos, né, e a produção desse disco. E aí, mas a gente tem uma constelação mesmo de músicos maravilhosos aí, né, no, na canção Paiol em Curitiba, o grande Jorge Pardo, né, super flautista espanhol, que tocou a vida inteira com Paco de Lucia, Chick Corea, enfim, Chris Potter, um dos maiores saxofonistas da atualidade, Varish Rishi Vanpo, uma cantora indiana fora da curva, Vanessa Moreno, né, são muitos convidados, assim, muito especiais, e todos pela causa, né, por essa homenagem ao Hermeto, né, que é uma homenagem que eu fiz questão também que ela fosse bastante internacional mesmo, para trazer uma leitura, né, de quão o Hermeto é importante no mundo inteiro, né.
1: O Gabriel Grossi fala a seguir sobre o aprendizado dele diretamente com Hermeto Pascoal.
0: Uma lição muito marcante na minha vida foi num dia no Clube do Choro, né? Durante alguns anos o Hermeto sempre vinha e a gente tocava sempre com ele no Clube do Choro, final do ano. E aí teve um dia que ia tocar com ele, mas eu tava muito doente, meu, tava com febre, tava bem derrubado assim, né? Mas fui lá né, com força e doido para tocar, mas tava bem mal, né? E eu lembro, campeão, tô derrubado aqui hoje, não sei o que, não sei o que. Eu lembro que ele falou uma das frases, vamos dizer assim, que resumem de certa forma o estoicismo, né? Em uma frase, né? Ele falou: olha, vai dar certo. Na vida existem problemas. A gente escolhe fazer dele um probleminha ou um problemão. Aquilo nunca me saiu da cabeça, né? É uma lição estoica de sabedoria, né, profunda que serviu para toda a minha vida, né? Eu sempre lembro dessa frase aí, qualquer problema que eu venha a ter também.
1: Gabriel Grossi fala também um pouquinho sobre o repertório do álbum Hermeto Universal.
0: Sempre o campeão chamou, né? O Hermeto chamou a música dele de música universal, né? O estilo musical dele, né? Então, Hermeto Universal vem dessa história, né? De respeitando, né, a música universal, mas também trazendo uma roupagem realmente internacional, universal, né? Eu fiz questão de priorizar mesmo músicos estrangeiros, né, para trazerem um frescor para a leitura da obra do Hermeto, né? Então, o Hermeto Universal é universal mesmo, porque são gente do mundo inteiro fazendo leitura da obra dele. Então, eu também fiz questão de não abrasileirar muito a coisa, sabe? Assim, para trazer mesmo um outro lugar da obra do Hermeto, né? Então, eu acho que esse nome faz muito sentido mesmo.

0: Ouvimos Santo Antônio Forró Brasil, de Hermeto Pascoal, aqui no registro de Gabriel Grossi, também do pianista francês Laurent Colondre e de Laura Doss, aqui. Mais uma faixa do álbum Hermeto Universal, que acaba de ser lançado. Está disponível nas plataformas digitais, logo mais às 18h, também na seleção musical do De Volta para Casa. Você vai conhecer mais uma faixa desse bonito trabalho, mais um tributo que celebra os 90 anos do grande Hermeto Pascoal. Hoje, 22 de junho, marca os 90 anos de nascimento desse grande artista que infelizmente faleceu há quase um ano, em setembro de 2025. E logo mais, às 17h, logo após o nosso Estúdio 77, você acompanha o especial Hermeto, o Bruxo, produzido pelo Chico Carvalho, também para homenagear os 90 anos do Hermeto. Agora, 16h.
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Ouvimos o Marcelo Camelo, dele mesmo, Copacabana. Antes, PR Você, com Hélio Skin, de música de Hervé Cordovil e Cristóvão de Alencar. E eu abri esse bloco musical aqui do Estúdio 77 pela Rádio Cultura Brasil, com Adriana Calcanhoto cantando de Assis Valente e O Mundo Não Se Acabou. 4h24 da tarde agora. Trânsito bem tranquilo, porque costuma ser esse horário em São Paulo. Acho que as pessoas já estão entrando de férias aí, né? Estamos com 199 quilômetros de lentidão ao todo. É o que a CET registra agora em São Paulo. 54 quilômetros na zona oeste, 50 na zona sul, 43 na zona leste, 28 na zona norte, 24 no centro. Lembrando que logo mais às 5 da tarde o rodízio volta a valer, das 5 da tarde às 8 da noite, rodízio valendo hoje para carros com placas finais 1 e 2. E vamos relembrar, né, a previsão do tempo para hoje em São Paulo. Não deve chover, né, mas vem frio por aí. Inverno começou nesse último domingo, né, e aí não tem jeito, né? A propagação

A ação de uma frente fria deve mudar o tempo amanhã, terça-feira. A quantidade de nuvens aumenta e há potencial para chuvas de fraca moderada, intensidade desde o período da manhã até a noite. A temperatura vai apresentar declínio no decorrer do dia. Amanhã a máxima deve ser de 20 graus no período da manhã e a mínima de 14 no final da noite. Isso amanhã. Na quarta-feira, o sistema frontal ainda provoca chuvas fracas ao longo de todo o dia. Durante a noite, céu encoberto e chuviscos, né? Acentuada queda da temperatura e a pequena amplitude térmica. Então, na quarta-feira, termômetros oscilando entre mínima de 12 e a máxima com cara de mínima, porque deve ser de 14 graus. Porém, o CGE, que é o Centro de Gerenciamento de Emergências, já chama aqui a atenção, né? Porém, com sensação térmica inferior por causa dos ventos úmidos que sopram do mar em direção ao continente. O inverno está chegando, minha gente. Oficialmente já estamos no inverno, né? Mas aí o friozinho está vindo nesses próximos dias. 4h26. Hoje é segunda-feira, dia da gente lançar aqui no Estúdio 77, tradicionalmente, a nossa setlist da semana, né? Porque a cada semana, né? Toda sexta-feira, a gente apresenta aqui no nosso Estúdio 77, uma seleção musical temática diferente. A cada sexta, 16h, um tema diferente que eu proponho para você, ouvinte. Você participa com sugestões musicais ao longo da semana lá pelo nosso WhatsApp, que é o 11 São Paulo 973737229. A setlist dessa semana será Filho de Peixe, Peixinho É. Isso mesmo. Quais são os filhos de peixe favoritos da música brasileira? Qual é o seu filho de peixe favorito? É a Maria Rita? É o Chico Chico? É o Tom Veloso? É o Diogo Nogueira? É a Luciana Mello? É o Jair Oliveira? Qual é o filho de peixe favorito ou quais são os filhos de peixe favoritos que você quer sugerir aqui para a nossa setlist da semana? Só enviar sua participação ali para o nosso WhatsApp, relembrando 11 973737229. Sexta-feira, 16h, as músicas sugeridas pelos nossos ouvintes e os artistas filhos de peixe sugeridos pelos nossos ouvintes, a gente acompanha aqui no 77. Tô te esperando, hein? Então, eu separei aqui dois filhos de peixe, né? Dois filhos de duas grandes cantoras que, infelizmente, nos deixaram, mas os filhos estão aí talentosos, levando o legado adiante. Eu falo de Maria Rita, filha de Elis, e depois o Chico Chico, filho de Cássia Eller, para a gente se inspirar aqui na setlist da semana.

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1: Pra te inspirar a participar da nossa setlist da semana, filho de peixe, peixinho é, trouxe aqui dois peijões, viu? Nós ouvimos Chico Chico, filho de Cássia Eller, interpretando do Raul Seixas, moleque maravilhoso, que de fato ele é. E antes, Maria Rita, de Rita Lee e Roberto de Carvalho, doce de pimenta. Maria Rita, se tem alguém que não sabe, é filha de Elis Regina e César Camargo Mariano. Então, eu espero aqui a sua participação, né, no nosso Estúdio 77, na nossa setlist de sexta-feira, lá pelo nosso WhatsApp, que é o 11 São Paulo 973737229. Você sugere os filhos de peixe talentosos da nossa música brasileira. O Alexandre D'Argelia, aqui nosso ouvinte, estava comentando no WhatsApp, ele falou assim, olha, eu acho que não vai dar só para um dia não, hein? Acho que essa setlist vai ser mais de uma semana. Pois eu também estou achando, viu, Ale? Meu xará, eu também acho que pode ser que renda, hein? Então, só participar. Manda para cá, já tem ouvinte participando já. Já temos aqui dois filhos também, muito talentosos, de artistas muito queridos. Já temos Davi Moraes, já temos Moreno Veloso. Participe lá pelo WhatsApp, 11 São Paulo 973737229. Na sexta-feira, 4 da tarde, os filhos de peixe sugeridos pelos ouvintes aqui no Estúdio 77, na setlist da semana. 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Vamos então lembrar um pouquinho do que foi destaque na edição deste domingo.

0: Ouvimos Cachorro Grande, música de Beto Bruno, Você Não Sabe o Que Perdeu. E antes, com os Paralamas do Sucesso, música do Herbert Viana, O Calibre. 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Agora, 4h42 da tarde.
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Lulu Santos, de Michel e Gilson Mendonça, o descobridor dos sete mares. Antes ouvimos o Tony Tornado, dele mesmo, Buchechuda, e eu abri esse bloco musical aqui do Estúdio 77 pela Rádio Cultura Brasil com Tim Maia, música e letra do próprio Tim, Balanço. 4:51, vamos aqui caminhar para a reta final do Estúdio 77 de hoje aqui pela Cultura. Você que nos acompanha em FM 77,9, AM 1200, também na TV aberta digital, lá no canal 2.5, no app Cultura Play e no site culturabrasil.com.br. Diariamente aqui Estúdio 77 na nossa Rádio Cultura Brasil. De segunda a sexta-feira, das 2 até as 5 da tarde, nosso programa que também tem edições aos finais de semana, aí das 3 às 5 da tarde, edições totalmente musicais nos finais de semana aqui da Rádio Cultura Brasil. Eu vou seguir com o Djavan numa faixa do álbum de estreia dele, lançado há 50 anos, em 1976, Maçã do Rosto.

0: Djavan, dele mesmo, Maçã do Rosto, faixa do disco de estreia do Djavan, lançado há 50 anos, em 1976. Agora, 4h56 da tarde. E assim encerramos a edição de hoje do Estúdio 77, a trilha sonora da sua tarde aqui na Rádio Cultura Brasil. Tem produção, seleção musical e apresentação minhas. Eu sou Alexandre Ingrevalo, apoio de produção Vitor Costa, redação de notícias, equipe de jornalismo da Rádio Cultura. A seguir, você fica com o especial Hermeto, o Bruxo, para homenagear os 90 anos do músico Hermeto Pascoal. Muito obrigado pela sua companhia, valeu também pela sua participação. Tenha um ótimo final de tarde, excelente semana pela frente. A gente volta a se encontrar amanhã às 2 com mais Estúdio 77 aqui na Rádio Cultura Brasil. Deixo aquele abraço, até amanhã, tchau.
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2: 16:59. 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

O nosso personagem de hoje é uma verdadeira força da natureza. Quanto mais tentamos o resumir, ele escapa dos consensos. Apelidado de Bruxo, foi compositor, arranjador e multi-instrumentista. Autodidata, fez a música virar de ponta cabeça. Misturou gêneros, ritmos, harmonias. Cada vez que subia ao palco, botava tudo para quebrar. Como diz o jargão, este é Hermeto Pascoal.

0: Ele rompeu com padrões e fronteiras, inverteu procedimentos e desafiou as regras da etiqueta. Odiava classificar e que o classificassem. Afinal, como dizia, sentir sempre foi mais importante do que respeitar métricas. Teve que viajar para longe para que fosse enxergado em seu devido tamanho por aqui mesmo, onde nasceu. E justo ele que tinha a visão bastante prejudicada. Albino Louco era como Miles Davis o chamava. Campeão era outro de seus apelidos. A condição genética que carregava o tornava diferente, e foi pela singularidade que ele perseguiu obstinadamente o que há de comum a todos. Ao falar, nós já cantamos. A música nasce conosco. ...22 de junho de 2026, 90 anos de nascimento de Hermeto Pascoal.
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2: Meu avô, né? Meu avô era ferreiro e ele gostava muito de carne de sol. Botava carne de sol num saco, né? Enchia de farinha. Naquele tempo sem geladeira. Então a farinha, você pega a carne, põe ela, dura a vida toda. E eu gostava de comer carne de sol com meu avô, ia mais para lá para isso, né? Mas ele trabalhava, ele era ferreiro, pegava os pedaços de ferro e ia jogando fora. Jogando aquilo fora. Eu, quando eles jogavam um em cima do outro, era um som, sabe? Trim, né? Mais ou menos assim. Uma coisa assim. Aí, bicho, eu pegava aqueles pedaços de ferro. O que é que você vai fazer, menino, com esse pedaço de ferro? Tem som. Eu vou guardar. Aí guardava todos deles. Aí fazia uma flauta de mamona, que a gente no norte chama carrapateira. Eu fazia uma flautinha e botava todos os ferros assim e jogava um no outro de peça e tentava tocar a flauta com o ferro me acompanhando. Porque no ferro tem muita coisa. Harmonias maravilhosas. Só a gente ter percepção. E saber escutar legal e ver o que é que tem lá, né, nos ferros, pedaços de ferros. Então eu nunca perdi som, sabe? Mesmo caindo um negócio na rua, o cara derruba uma coisa na rua, cai. Se tem um som, eu já fico com aquilo aqui, gravado.
0: Hermeto Pascoal frequentemente fazia música com objetos não convencionais, como bules, panelas, brinquedos infantis e até mesmo convocava animais para produzir sons e contribuir com suas composições. Mas também ele tocava teclados, acordeon, melódica, saxofone, violão, flauta, além de vários metais e instrumentos folclóricos. Talvez por ter crescido no campo, Hermeto teve na natureza a base e a inspiração para suas composições.
3: O Hermeto Pascoal nasceu num município chamado Lagoa da Canoa, que fica perto de Arapiraca.
0: Vitor Nuzzi, jornalista.
3: E na época era até distrito de Arapiraca. E ele nasceu em um dos povoados lá, chamado Olho d'Água. E segundo assim, até uns primos dele, que ainda moram no lugar, na região, ele sempre foi muito, desde pequeno, muito ligado em sons. A própria palavra, as pessoas falando para ele também era um som. Podia sair música dali, e acho que estava o embrião do inventor, né, que surgiria depois, que faria música com todo tipo de objeto, com o próprio corpo, né, ele chegou a gravar um disco com sons do corpo, tocando sanfona, e foi, né, 14 anos, ele foi com o irmão, o Zé Neto, que era um ano mais velho, também albino, eles foram para a Rádio Jornal do Comércio e começaram tocando lá, conheceram o Sivuca, tocava lá pandeiro, tocavam sanfona, depois o Hermeto foi para Caruaru, isso tudo adolescente, né? E depois disso foi tocar em Recife, a convite do Heraldo do Monte, que depois se tornaria um parceiro dele no Quarteto Novo, no famoso Quarteto Novo, e dali, pai, ele foi para o Rio, São Paulo e pronto, e depois para os Estados Unidos, onde ali ele também teve contato com os grandes músicos americanos do jazz, né? Então, ó, mas a origem tá ali, na sanfoninha de oito baixos, chamava na sanfoninha pé de bode, e na flautinha, no pandeiro, Mas desde pequenininho, né? Desde menininho, ele tinha essa fascinação pelos sons que a própria natureza fazia.

0: O Quarteto Novo surgiu nos anos 60. A ideia era fugir tanto da bossa nova quanto de um estilo próximo do jazz americano. O conjunto era formado por Hermeto, Ayrton Moreira, Theo de Barros e Heraldo do Monte.
1: Então buscamos as nossas referências. Delas surgiam o som dos apoios, os maracatus, frevos e todas as vivências agregadas a cada um de nós. Toda vez que tentávamos sair um pouco do caminho e tocar um pouco de jazz ou qualquer outra coisa, lembrávamos: não estamos na América, não somos jazz, somos brasileiros.
0: O Quarteto Novo gravou apenas um álbum em 1967 e foi o suficiente para ficar na história da música brasileira. Ainda hoje, referência para muitos músicos e compositores.

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1: Imagine um músico que faz do discurso sobre a música uma coisa tão natural, simples e fácil.
2: João Marcos Coelho, crítico musical.
1: Uma recordação de um momento único na minha vida de garimpo de boa música. Como sucedeu em 1978, como gostam de começar os contadores de causos. Foi no primeiro Festival Internacional de Jazz promovido pela TV Cultura, no Anhembi. Não me lembro bem da hora, mas já passava das 2 da manhã, quando Hermeto, no finalzinho do seu show, ficou chamando: "Vem, Chico! Vem, Chico!" O Chico, que ele chamava, era o Chico Corea, que também tinha se apresentado antes de Hermeto com seu grupo. A ideia de Hermeto era improvisarem juntos, mas o que aconteceu foi constrangedor. Hermeto improvisando a cada segundo, inteiramente à vontade, e Chico Corea, grande músico, notável pianista, compositor e improvisador de jazz, completamente perdido, sem saber o que fazer. Sou fanático por Chico Corea e outros gênios do jazz, como Miles Davis, mas percebe-se uma diferença de natureza entre os grandes do jazz e a lógica absolutamente pessoal de Hermeto. Aliás, o pessoal acima do Equador precisa de régua e compasso. Hermeto não. Se não tiver nada, vai com o sapato, o copo, o bule, a chaleira, um porquinho que passa. Ou seja, para ele tudo era som. Aspas, para o Ted Gioia. Se eu fosse forçado a dar uma descrição rápida, diria às pessoas que Pascoal tocou com Miles Davis. E essa é tecnicamente uma afirmação verdadeira. Aliás, Miles supostamente chamou Pascoal de o músico mais impressionante do mundo. A passagem de Pascoal por Davis foi tão curta que terminou antes que a maioria das pessoas percebesse. Mas mesmo assim, essa curta permanência na banda de Miles Davis representa uma grande conquista, especialmente quando se considera que os outros pianistas do álbum Live Evil eram Keith Jarrett, Chick Corea, Herbie Hancock e Joe Zawinul. Aí o Ted Joyce se pergunta, por que Miles precisava de Hermeto Pascoal se já tinha esses talentos à disposição? Fecha aspas. Ele estava fascinado pelo improviso de Hermeto. Encurtando um pouco, por aqui, muitos músicos extraordinários o compreenderam e o acompanharam em sua revolução permanente, de constante mudança e diversificação, sempre em busca do novo. E nisso está muito próximo dos músicos e compositores contemporâneos mais radicais. Vamos compartilhar agora a audição, meio precária do ponto de vista técnico, mas única, de Garota de Ipanema, versão só voz e piano. Só que a voz é de Elis Regina e o piano é pilotado por Hermeto. É um daqueles diálogos impossíveis que tecem uma performance simplesmente imortal, atemporal.

0: abundância e espontaneidade e diversão, mas sob rigorosa disciplina e musicalidade. Hermeto ensaiava muito, aliás, vivia ensaiando. Costumava dizer que tudo é música, desde que seja praticado por uma razão consciente.
1: Falam muito que eu bato no piano, que meus músicos tiram som de quinquilharias, mas só pode dar pancada num instrumento quem sabe o que é dó maior.
0: Dificilmente porcos saberiam o que é um dó maior. Mas, ainda assim, por que não tentar? Hermeto Pascoal tentou, mas não conseguiu. E não por culpa dos porquinhos, que, dotados de orelhas absolutas ou não, foram levados ao palco do Maracanãzinho, no Rio de Janeiro. O ano era de 1972, quando acontecia o 7º Festival Internacional da Canção Popular, promovido pela TV Globo. Hermeto concorria com a música Sereiarei. A cantora Alaide Costa iria interpretar a canção, acompanhada por um coro de 3 ou 4 porquinhos, devidamente fantasiados com coletes especialmente confeccionados pela mãe do compositor, Dona Divina. Mas eram tempos de ditadura militar, e a participação suína, é o que dizem, poderia soar como protesto contra o regime. A canção Sereiarei foi devidamente censurada, e de carona, Alaide Costa saiu de cena sem entrar e ficou com fama de subversiva. Hermeto, por pouco, não passou a noite na delegacia. Mas os porcos voltariam mais tarde, dessa vez na música Slave's Mass, faixa que dá título ao álbum gravado em Los Angeles anos depois.

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1: Em 1969, a convite da cantora Flora Purim e do percussionista e baterista Ayrton Moreira, Hermeto viajou para os Estados Unidos e gravou com eles dois LPs, atuando como compositor, arranjador e instrumentista. E nessa época, ele acabou conhecendo Miles Davis e gravou com ele duas músicas, Nenhum Talvez e Igrejinha. E foi aí que Hermeto começou a deslanchar internacionalmente, tocando com meio mundo de gente, entre os quais Chick Corea, Ron Carter, John McLaughlin, Stan Getz, Dizzy Gillespie, só para citar alguns poucos.
2: O negócio do Miles Davis, eu fui assistir um show com Ayrton Moreira tocando percussão. Eu estava lá para escrever os arranjos do meu disco com Ayrton Moreira e a Flora e eu também, com músicas minhas e arranjos meus. Eu estava lá assistindo o show dele. Eu estava assim sentado, de repente, aí lá vem aquele crioulo, aquele cara bem vestido, que ele se vestia muito bem. Chegou aquele cara perto de mim com a voz rouca, aquela voz... Aí eu a palavra me, até que isso é a gíria, né? Mas me, a palavra eu não sabia que era homem, quem é menino, que é isso, que era chamando. Aí quando eu vejo, vem o Ayrton Moreira correndo, chegou para mim, bicho, isso é o Miles. É o Miles que perguntou quem era você. Eu digo, aí ele disse, sabe o que ele falou? Eu digo, eu queria saber o que ele falou. Aí o Ayrton Moreira disse, olha, Neto, ele falou um negócio que eu realmente nunca escutei com ninguém. Ele disse que perguntou para mim assim, quem é esse cara? Quem é esse cara? Aí eu perguntei, aí eu disse, é um maestro brasileiro, meu amigo, que veio para cá como compositor, arranjador, para a gente fazer o disco aqui, o meu disco aqui e o dele também. E aí o pai dele falou, você não sabe, rapaz, você sabe, você me conhece, nunca viu. Eu nunca vi acontecer isso comigo, eu não compreendo, eu não sei o que aconteceu comigo, que eu fui levado, trazido para falar com esse cara. Eu gostaria que você levasse ele lá em casa, eu gostaria de falar com ele. Eu senti uma coisa muito maravilhosa com ele. Bom, aí a gente ficou ao ponto de, com o tempo, quando eu ia lá, via ele, ia na casa dele, mas eu não conto 5 vezes que eu fui na casa dele, que é homem, né? Você vai pouco, tem que demorar pouco. Aí eu falo assim, que é para dar tempo as pessoas irem em casa, entendeu?

Aí, campeão, o que aconteceu? Ele começou a escutar as músicas quando eu estava gravando meu disco lá. Meu disco é Hermeto, né, que chama-se, que eu gravei lá em Nova York. Daqui a pouco ele botou para escutar lá uma faixa, era 11 horas da noite, 11 e meia, na casa dele, eu estava lá com o Ayrton Moreira. O Ayrton viu ele desligar assim, de repente a coisa dá para escutar. E o Ayrton aí ficou, como o Ayrton já tinha aquele receio dele não querer me receber e nada, né? E o Ayrton pensou que o bicho não gostou do disco. Pelo contrário, foi para ligar para o produtor dele, o empresário dele. E aí eu digo, traduza tudo, por favor, para mim. Aí o Ayrton ficou escutando ele dizendo, nunca vi, esse cara é muito louco, venha correndo aqui. Você nunca escutou, nem aí falou nos músicos que ele gravava com ele. Ele aí como foi dizendo, não tem para ninguém esse cara. E aí o cara veio correndo para escutar. E pronto, e deu o disco que deu para resumir. Eu acabei indo lá, eu conheci ele. Ele aí deu aquele negócio tá, do tempo, da doença dele. Ele começou a adoecer, né? Que ele já aí baixou o hospital e não vi mais ele. Deus levou. E ele só escutei um negócio, eu dando uma entrevista na Rádio France. Estava dando uma entrevista com um cara legal, paga também. Aí no final ele disse assim, olha, eu só tenho uma coisa. Estava até com o Juvino também, que era pianista do grupo na época, traduzindo em francês. Ele disse, eu guardei essa pergunta para o final. Mas David, conseguimos entrevistá-lo. E eu perguntei para ele que quando ele morresse, o que era que ele gostaria de ser, o que ele gostaria de fazer na Terra, se era ser músico e tudo. Ele disse, eu gostaria de ser um músico como aquele cara brasileiro, aquele albino louco, Hermeto Pascoal. Comigo e com mais deles. Não era um negócio comum, era um negócio super divino, super da encontro na Terra mesmo, do céu para a Terra.

0: Em 1970, Miles Davis regravaria Igrejinha, agora batizada de Little Church. Mas o músico americano não deu os devidos créditos a Hermeto, o criador da música. O bruxo poderia ter subido nas tamancas exigindo a autoria, mas...
1: Eu acho que ele não teve culpa. Ele gostou muito das minhas músicas e não deve ter se preocupado com esses detalhes. Ele gosta muito do que eu faço, então fica de presente para ele. Já é dele.
0: Não sou dono da música. Quando eu faço, a música é uma flor que ponho no jardim para quem quiser levar. Arremata Hermeto Pascoal.
2: A música do Hermeto Pascoal faz parte da minha vida desde muito cedo. Ali pelos 10, 11 anos eu já tinha contato com os discos dele, ainda quando eu morava no interior paulista, e eu...
1: André Memari, músico e compositor.
2: Costumava botar os discos na vitrola ou na fita cassete ali e tocar junto para aprender as músicas. Até que um belo dia ele foi fazer um show em Ribeirão Preto com a banda dele e eu mandei uma fitinha cassete no hotel aos cuidados dele. E ele ouviu e ligou em casa, naquela época ligou no telefone fixo, né? E falou, vou te botar na fogueira. E me convidou para fazer uma participação do show dele ali no Teatro Municipal de Ribeirão Preto. E isso foi o primeiro momento de contato que eu tive com o Hermeto, mas é uma música que norteou muito da minha própria procura artística e eu tive outros contatos preciosos com ele, como é o caso da gravação do álbum Gismonte Pascoal, junto com Hamilton de Holanda. Hermeto teve no estúdio Monteverde conosco e gravou mais de 8 horas de músicas, de improvisos. Foi realmente um momento inesquecível, assim, de encontro com ele. E a música do Hermeto, ela faz parte dessa grande arquitetura de Brasil, desse Brasil que a gente ama. Hermeto traduz essa alma nossa e com uma criatividade, uma inventividade singular. Eu diria que Hermeto é um criador que transcende as teclas do piano, ele vai para qualquer canto e cria uma harmonia modulante, viajante e uma exuberante tradução viva e sonora do mundo. Acho que ele tem essa capacidade de nos revelar mundos sonoros que não estão evidentes. E eu digo no presente porque Hermeto é, sim, dos imortais brasileiros e ele está sempre conosco, nos guiando, nos orientando, nos inspirando como criadores de música brasileira. Hermeto enxergava o mundo pelo som, pelos ouvidos. Ele traduziu esse mundo para a gente e expandiu o nosso escopo, a nossa paleta sonora

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1: Em julho de 1979, Hermeto Pascoal com seu grupo foram a grande atração do 13º Festival de Jazz em Montreux, na Suíça, transmitido pela TV Cultura. Além de Hermeto, o conjunto contava com Jovino Santos Neto ao piano e Tiberê Zwarg ao baixo, Nivaldo Ornelas no saxofone soprano e tenor, Nenê no cavaquinho e bateria, Cacau na flauta, clarinete, saxofone tenor e barítono, Zabelê e Pernambuco na percussão. A alegria desses músicos por estarem nesse festival e junto ao campeão motivou Hermeto a pegar um guardanapo do hotel em que estavam hospedados. Olhando para a vista deslumbrante do lago Le Mans, ele desenhou um pentagrama e escreveu uma melodia que veio a batizar de Montreux. Antes da apresentação, eles não tiveram muito tempo para ensaiar, somente para fazer a passagem de som. Mesmo assim, a música Montreux foi apresentada no festival e ficou registrada no disco Hermeto Pascoal Montreux Jazz ao Vivo, de 1979.
2: Então o Jovino vai, Jovino e Tiberê, de contrabaixo, eu vou tentar ler, se eu não ler, não leio, se eu não leio, leio, se eu leio, leio, se eu não leio, não leio, se eu não leio, leio, se eu leio, se eu leio, se eu não leio, não leio. Atenção, se tiver um barulhinho, parei, hein? Aviso logo os amigos, hein? Um, dois, três, quatro.

0: 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Da Aura. 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
1: Esse conceito surgiu para Hermeto na década de 1980, quando se deu conta de que o cantar das pessoas, em sua concepção, é o que chamamos de fala.
0: Fala é música, não há separação. Também são música os sons dos pássaros, da corrente do rio batendo nas pedras, do vento nas folhas, dos pedaços de ferro que caem e são empilhados, das risadas e dos choros das crianças. Enfim, todos os sons possíveis de encontrar no mundo.
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1: Se as pessoas passassem a escutar a própria fala como uma melodia cantada, o processo musical passaria a não ser mais dependente das figuras do compositor e do intérprete especializados, e a música perderia o seu status de mercadoria. A música poderia ser criada e trocada gratuitamente por qualquer um que falasse, ou melhor, que cantasse. Sobre a indústria das gravadoras, diz Hermeto.
3: Qualquer gravadora quer gravar comigo. Agora eu quero ver se eu estou à disposição.
4: Se eu quero gravar com você.
3: O que é que vocês vão me oferecer? Aí, não sei o quê. Não estou falando.

0: dinheiro, eu estou falando em música. Entendeu? Eu não quero me vender para vocês. Vamos conversar, vamos, Meto, olha, nós vamos botar para rolar, vai ter um clipe, você porque não sei o quê e tal. Tudo bem, mas você sabe que você vai divulgar a gravadora, porque eu já sou conhecido, eu não preciso disso. Né? Eu quero que vocês toquem o meu disco para as pessoas escutarem, só isso, não quero mais nada. Disseram que eu não tinha clipe, até eu fiz um, mas piorou.
1: Piorou, e aí porque que não parece mesmo.
0: Eu perdi um tempo que eu fiquei esperando por eles de bobo, né?
2: Hermeto é vencedor de 3 prêmios Grammy ao longo da carreira. Em 2024, levou o troféu na categoria Melhor Álbum de Jazz Latino pelo trabalho intitulado Pra Você, Ilza, nome da esposa de Hermeto. Em 2019, foi o vencedor de Melhor Álbum de Música de Raízes em Língua Portuguesa, com o projeto Hermeto Pascoal e sua visão original do forró. Já no ano de 2018, laureado na categoria Melhor Álbum de Jazz Latino com o disco Natureza Universal.

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1: E quando tocava no palco, Hermeto costumava surpreender a todos os espectadores. Quando o dono do teatro dizia, hora de terminar o show, era habitual Hermeto reunir a sua trupe e partir para a rua, convidando o povo a segui-lo para mais música. Brincalhão por natureza, mas seríssimo em seu ofício, Hermeto chegou a elaborar um calendário do som, em que desafiou a si próprio, durante um ano inteiro, compor uma música por dia. Feito que cumpriu entre 1996 e 1997. Ao todo, estima-se que ele seja dono de mais de 12 mil músicas.

0: Recentemente, em 2022, um grupo de pesquisadores descobriu uma nova espécie de árvore gigante, cuja altura pode chegar a 30 metros. Encontrada no município de Branquinha, na zona da Mata Alagoana, ganhou o nome de Dipteryx hermetopasqualiana. A justificativa já diz tudo. Assim como Hermeto simboliza a resistência da diversidade da cultura brasileira, a árvore é o espelho da riqueza da Mata Atlântica. E ainda mais agora, todos enfeitiçados pelas delícias da inteligência artificial que tende a padronizar, enquadrar, empacotar discursos, Hermeto aparece como essa espécie rara, talvez em extinção, mas que sobrevive para além de todos os esforços de eliminar as diferenças e singularidades. O Brasil atualmente é o centro musical do mundo. Aqui estão sendo feitas as coisas mais novas e mais importantes, enquanto lá fora todos estão esgotados. No ano de 2023, Hermeto foi até Nova York para receber o título honoris causa da Juilliard School, uma das escolas de música mais importantes de todo o mundo. Hermeto Pascoal morreu no dia 13 de setembro de 2025, aos 89 anos, no Rio de Janeiro.
1: Não há como dimensionar o impacto da partida do Hermeto Pascoal. A própria trajetória dele é maravilhosa, saindo do interior de Alagoas e se tornando um músico reconhecido mundialmente. Felizmente, o campeão teve tempo de espalhar seus sons. Ele nasceu para isso.

0: coisa musical.
1: Neste programa você ouviu as músicas Eita Mundo Bom, faixa do álbum Cérebro Magnético. O Ovo, faixa do álbum Quarteto Novo. Garota de Ipanema, do disco Elis Live in Montreux. Slave's Mass, Missa dos Escravos, faixa do álbum homônimo. Little Church, incluída originalmente no álbum Live Evil, de 1971. O Farol, originalmente do álbum Festa dos Deuses, de Hermeto Pascoal, regravado por André Memari. Montreux, música de Hermeto Pascoal, gravada ao vivo durante o 13º Montreux Jazz Festival, na Suíça, em julho de 1979. Três Coisas, do álbum Festa dos Deuses. De Cuba Lanchando, do álbum Natureza Universal. E Chá de Panela, composição de Ginga e Aldir Blanc. Você também ouviu depoimentos de Hermeto Pascoal, retirados de programas gravados pela Rádio Cultura, e também de A Vida é um Show, da TVE, e Hermeto Pascoal e a Música Universal, da Rádio MEC. Mais informações sobre os créditos das músicas e dos depoimentos em cultura.uol.com.br.
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0: Seis horas em São Paulo.
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0: Começo de noite de segunda-feira, hoje é dia 22 de junho de 2026. Boa noite a você que está com a gente aqui na Rádio Cultura. Está começando mais um De Volta para Casa, até às 7 com as principais informações do dia, prestação de serviço e com transmissão pela Rádio Cultura FM em 103,3 MHz, Rádio Cultura Brasil 77,9, pelo aplicativo Cultura Play e na Grande São Paulo também é possível ver imagens aqui do estúdio e imagens de um lindo pôr do sol deste momento no canal 2.5 na TV aberta. E hoje as rádios Cultura FM e Cultura Brasil homenageiam Hermeto Pascoal. Ele que nasceu em 22 de junho de 1936, lá em Lagoa da Canoa, Arapiraca, em Alagoas. Na seleção musical, somente Hermeto. Como intérprete ou compositor, ou temas em homenagem a ele. A gente vai abrir com um registro do LP Zabumbê Bumá, de 1979. É a suíte Norte, Sul, Leste, Oeste.

Esta é a suíte Norte, Sul, Leste, Oeste, com a homenagem que a gente inicia hoje aqui no De Volta para Casa de Hermeto Pascoal. Daqui a pouquinho tem mais. 6h05, eu vou começar falando das notícias do mundo político, porque pesquisa Ipsos IPEC, feita entre 13 e 17 de junho, aponta que o governo Lula é considerado ruim ou péssimo por 38% dos brasileiros e ótimo ou bom por 32%. Quem vê a gestão como regular, soma 28%. A avaliação como ruim ou péssima do presidente segue maior que a ótima ou boa, apesar de ter oscilado dentro da margem de erro para baixo na comparação com março, quando era de 40%. Já a avaliação ótima ou boa era de 33%, foi para 38%. Aliás, 32%, né? Caiu um ponto. O percentual de pessoas que consideram o governo Lula regular subiu de 24% para 28% desde março. Esse levantamento ouviu 2 mil eleitores em 130 municípios e a margem de erro é de 2 pontos percentuais para mais ou para menos, com um nível de confiança de 95%. O governo federal atualizou o Ligue 180 para incluir novos, entre os crimes registrados, né, pela central de atendimento, novos itens, né, delitos como o estupro virtual, a sextorção, que é a extorsão sexual digital, e a violência psicológica com o uso de conteúdos criados com inteligência artificial, por exemplo, os deepfakes. A mudança se deu depois de o órgão identificar uma alta de 188,5% dos casos de violência contra a mulher no ambiente digital e que foram reportados ao canal nos primeiros 5 meses de 2026 em relação ao mesmo período do último ano. Segundo o Ministério, o número de ocorrências desse tipo passou de 5.795 para 16.725. Ao todo, foram mais de 2.280 denúncias que tiveram ambiente virtual como cenário de violência. E uma mesma denúncia pode apontar para mais de um tipo de violência, né? Além de estupro virtual, também, como eu disse, passarão a ser contabilizados, por exemplo, casos de invasão de contas, divulgação não consentida de imagens íntimas, o doxing, que é o vazamento de dados pessoais, e descumprimento de medida protetiva por meio de contatos online, dentre outros. 6h07, Hermeto Pascoal, 90 anos de nascimento. Viajando pelo Brasil, você vai ouvir agora um registro de 1992, do LP Festa dos Deuses.

Registro de 1992 do LP Festa dos Deuses de Hermeto Pascoal, aqui no De Volta para Casa. Os cubanos lideraram os pedidos de refúgio no Brasil em 2025, superando inclusive os venezuelanos, que estiveram no topo do ranking por tantos anos. No total, as solicitações de refúgio aumentaram quase 11% no ano passado, na comparação com o anterior. Foram 75.599 pedidos, feitos por cidadãos de várias nacionalidades, o terceiro maior volume da série histórica, atrás apenas de 2018 e de 2019. Os dados integram o estudo Refúgio em Números 2026, feito pelo Observatório das Migrações Internacionais, em parceria com o Ministério da Justiça. Ele leva em conta o período de 2010 a 2025 e foi divulgado nesta segunda em um evento alusivo ao Dia Mundial do Refugiado, celebrado no último sábado. A Ordem dos Advogados do Brasil, Seção São Paulo, entrou com o pedido de habeas corpus para a influenciadora e advogada Deolane Bezerra ser transferida para uma sala de Estado Maior ou a prisão preventiva seja trocada por domiciliar. Deolane está presa preventivamente desde 22 de maio no pavilhão especial da Penitenciária Feminina de Tupi Paulista, fica no interior de São Paulo. Ela é suspeita de lavagem de dinheiro do primeiro comando da capital, associação com o tráfico de drogas e de fazer parte de uma facção criminosa. Depois de uma vistoria técnica no presídio, a Comissão de Direitos e Prerrogativas da OAB concluiu que a unidade não se enquadra nos parâmetros definidos pela jurisprudência para caracterização da Sala de Estado Maior. Eu explico. Prevista no Estatuto da OAB, a Sala de Estado Maior é uma acomodação especial para advogados presos antes de condenação definitiva, separada das celas comuns e com condições consideradas adequadas de custódia, por isso, do envolvimento da OAB. A defesa de Deolane já havia entrado com habeas corpus, alegando que a unidade tinha condições insalubres, citando inclusive falta de higiene, calor excessivo e até a presença de escorpiões na cela. Mas o pedido foi negado pela justiça em 9 de maio. São 6h15, vamos seguir agora com Hermeto Universal. Em maio último, os músicos Gabriel Grossi na gaita, Laurent Coulondre ao piano, também Michel Ligue no contrabaixo e Rui Adrien Lopes Núcia na bateria, lançaram o álbum Hermeto Universal, com 14 faixas, 13 assinadas por ele, Hermeto. Uma é composta em homenagem ao Hermeto. Vamos então por Laurent Coulondre, Hermeto Universal.

Você ouviu Hermeto Universal aqui na Rádio Cultura. 6:18, o mercado financeiro voltou a elevar a estimativa média para a inflação em 2026, que avançou para 5,33%. Essa é a 15ª semana seguida de aumento. Já são 15 semanas só de elevações. Os economistas também passaram a projetar somente mais um corte de juros, agora em 2026, para 14% ao ano na reunião do Copom de agosto. As expectativas fazem parte do Boletim Focus divulgado nesta segunda-feira pelo Banco Central, que também envolve aí uma estimativa para o crescimento do Produto Interno Bruto de 2026, que subiu de 1,96% para 1,98%. Os Estados Unidos e o Irã chegaram a um acordo para iniciar a implementação do acordo de paz preliminar entre eles. Você já sabe, a gente tem noticiado aqui, mas também está em discussão uma solução para questões sensíveis como a guerra no Líbano e a questão nuclear iraniana, né? E segundo os mediadores do Paquistão e do Catar, os dois países entraram em consenso depois das negociações de alto nível na Suíça, que duraram 18 horas neste domingo. O Irã diz que houve um grande progresso nas tratativas. Segundo o comunicado emitido pelo governo catari, os dois países concordaram em criar uma célula de desescalada no Líbano para terminar com os combates entre Israel e o grupo terrorista Hezbollah, criar um grupo de trabalho para resolver a questão nuclear iraniana e também chegar a um acordo final de paz em até 60 dias, renovando o prazo para que havia sido iniciado e, na última quarta-feira. São 6:20. Vamos tocar agora com Hermeto Pascoal, Ginga Carioca.

0: Ginga Carioca, música de Hermeto Pascoal, com ele e grupo. A voz que você ouve aí foi de Luciana Souza. 6h25, chegou por aqui a Rita Lizauskas. Vamos falar de Jornal da Cultura. Rita, boa noite.
1: Boa noite, tudo bem?
0: Tudo bem, você como é que está?
1: Estamos bem. Mais uma semana.
0: Mais uma começando, tem jogo no meio da semana.
1: Exatamente.
0: Para alguns, um meio feriadinho ali, para outros não, porque
1: pra
0: a vida
1: nós,
0: continua.
1: Para nós, nada muda.
0: E nada muda também lá na nossa política, porque temos um líder do governo no Senado que está no cargo, que diz que vai ficar no cargo, mas ainda não se sabe, vai ou não vai, né? Eu me refiro a Jax Wagner.
1: Exatamente. Jax Wagner, então, que foi ali arrastado para dentro do escândalo do Banco Master, né? E está sofrendo muita pressão de aliados ali do presidente Lula, mas tem resistido à ideia de renunciar, né? Ele argumenta ali que a saída não resolveria a crise, tem demonstrado ali incômodo com as articulações, né, em favor do afastamento dele. E a gente vai ver qual que é a temperatura política em Brasília, festa junina, Copa do Mundo.
0: Tá tudo
1: as coisas estão um pouco devagar, mas há ali uma expectativa de um encontro, né, de Jax Wagner com o presidente Lula na quarta-feira. Lembrando que toda aquela confusão foi a semana passada e que as coisas estão indo um pouquinho devagar e, obviamente, ali tem um desgaste do governo que se vê aí no centro dessa questão do Banco Master.
0: E o grande receio é que esse desgaste vai esbarrar numa candidatura.
1: Exatamente, na candidatura à reeleição do presidente Lula. A gente vai falar daquele alerta da Defesa Civil, aquele da madrugada.
0: Que acordou todo mundo.
1: Que acordou o Brasil inteiro. Não, não o Brasil
0: susto?
1: Inteiro.
0: Você tomou um susto?
1: Quase, eu
0: todo
1: quase infartei.
0: Todo mundo surtando a 1h30 da manhã.
1: Porque
0: quase.
1: Não era aquele... Não, a altura daquele

0: Alerta
1: não é o severo, era o extremo.
0: Exatamente,
1: né?
0: Não tinha como não acordar, né? E você ouviu dos vizinhos tocando, né? Enfim, a gente falou um pouquinho sobre isso no sábado, né? Porque foi ali de sexta para sábado, certo?
1: Acho que é isso mesmo.
0: E o governo federal decidiu, então, centralizar temporariamente o envio desses alertas de emergência após esse disparo de mensagem falsa para 30 milhões de pessoas, né? Até que a segurança da plataforma seja reavaliada. Então, as defesas civis estaduais não poderão mais emitir alertas diretamente, precisam encaminhar os pedidos ao Centro Nacional de Gerenciamento de Riscos e Desastres em Brasília. Uma burocratização, né, de algo que era uma coisa simples e uma ferramenta de alerta para as pessoas muito importante, né? Mas até eles entenderem, até porque, Gilson, esse é um tipo de alerta que não pode ser descredibilizado.
1: Banalizado.
0: Né? Sabe aquela fábula do Pedro e o Lobo, que o Pedro grita, é o Lobo, e o dia que o lobo invade
1: mesmo,
0: a lavoura, ninguém acreditava, né? Então foi uma espécie de freio de arrumação aí para entender como é que foi esse ataque hacker, quais são as vulnerabilidades desse sistema, né? A gente vai falar das eleições também da Colômbia. A apuração preliminar das eleições aponta uma vitória apertada do candidato da direita, Abelardo de La Espriella, conhecido como El Tigre. Ele é empresário, é advogado, possui cidadania americana e é filiado ao Partido Republicano dos Estados Unidos.
1: Tem apoio do presidente Donald Trump.
0: Que ficou felicíssimo, né? Então a gente vê aí mais um país, se esse resultado for confirmado, né? Porque é um resultado que ainda é contestado. O candidato de esquerda, o Ivan Cepeda, anunciou que vai pedir a impugnação de milhares de mesas eleitorais. A gente tinha que apresentar a urna eletrônica para muitos países,
1: né? As pessoas ainda não entenderam que o nosso produto funciona.
0: Pois, a gente tem o Pix, a gente tem a urna eletrônica. Enfim, mas se esse resultado realmente for confirmado, é mais um país da América Latina, né, que vai para a direita, nesse caso para extrema-direita. E vamos falar também de uma pesquisa que revelou que a polarização política continua afetando as relações pessoais dos brasileiros. Segundo o levantamento, 38% dos entrevistados afirmam que deixam de expressar opiniões políticas em conversas com familiares pelo menos uma vez por mês e 20% dizem fazer isso com frequência.
1: Quantas amizades não foram desfeitas por conta da política?
0: Exatamente. Então, aquela coisa, aquela briga no almoço de domingo, as pessoas estão tirando o pé, estão dando uma segurada para evitar essa crise.
1: É melhor ficar só no macarrão. Quem vai estar com você hoje?
0: O Mário Sérgio Cortella, o filósofo, e o cientista político Sérgio Fausto, que é diretor executivo da Fundação FHC.
1: Então, tá bom. Bom jornal.
0: Obrigada, até lá.
1: Até. Eu lembro que o De Volta Hoje celebra os 90 anos de nascimento do compositor e multiinstrumentista Hermeto Pascoal e na próxima música ele toca todos os instrumentos. Piano, escaleta, flauta, cavaquinho, bombardino, bandola, pandeiro, triângulo e zabumba. Viva Jackson do Pandeiro!

0: Você acabou de ouvir Hermeto Pascoal tocando todos os instrumentos em Viva Jackson do Pandeiro. É hora de falar de esporte, às 6h32, Vladir Lemos chega por aqui. Você está bem, Vladir?
1: Tudo bem, boa noite, Gilson, boa noite a todos.
0: Boa noite. Você quer começar por onde? Tem Brasil da semana passada, tem Brasil desta semana.
1: Eu gosto sempre do...
0: Do mais quente.
1: Do mais quente.
0: Ah, então vamos começar do jogo. Não vou falar do momento agora, porque temos França já ganhando de 1-0, né?
1: Adivinha quem foi o gol.
0: Claro, quem bater.
1: Ah, mas está dando a graça, né? Eu brinco com as pessoas, estava brincando na redação, que as pessoas nesse momento podem até ter algum descontentamento com a seleção, que não está jogando como quer, que de repente o Ancelotti não escala quem eles estavam esperando. Mas está de mal com o futebol nesse momento, é meio difícil, porque a Copa, de certa forma, está surpreendendo, né? É, não só com o Mbappé e com o Messi um pouquinho antes, né? Que na vitória por 2-0, acabou se tornando o maior artilheiro da história das Copas, passou o Close e tal, e tem esse duelo com o Mbappé aí também.
0: Nosso apelo brasileiro, vou fazer a contrapartida aqui, também se tornou o primeiro jogador a perder 3 pênaltis em Copa do Mundo.
1: Ah, mas ele tem direito, para ele mostrar que ele é humano um pouco também, né?
0: Justo, justo.
1: E tivemos também grandes jogos, né? O jogo de ontem entre Uruguai e Cabo Verde, por exemplo, assim, muito bacana, apesar dos erros do time uruguaio, que ajudaram um pouco Cabo Verde, mas uma seleção estreante que até esse momento está invicta. E, na verdade, flertando com uma classificação para a próxima fase, né? Não é pouca coisa.
0: Não é.
1: Né?
0: Seleção brasileira, o que você tem para trazer para a gente? Quarta-feira está aí, 19h o jogo.
1: Contra a Escócia, acho que vai ter um desenho aí um pouquinho complicado, né? Porque para a gente pensar na liderança do grupo, a gente, como brasileiro, sempre fica mirando assim, não leva em consideração as surpresas que o futebol pode nos guardar, né? Mas o Marrocos, na verdade, faz o jogo no mesmo horário com o Haiti, que já está desclassificado, então acho que é um jogo que tem um componente anímico diferente do que vai ter o Brasil, né? Com a Escócia viva, venceu na primeira rodada, acho que isso desenha um jogo um pouquinho diferente para o Brasil.
0: É um confronto, então, a gente for olhar para Haiti e para o primeiro jogo...
1: Acho que do ponto de vista técnico, mais desafiador do que a estreia não será, mas com certeza será um jogo mais desafiador do que foi o jogo do Haiti, né, contra o Haiti. Essa é a impressão que eu tenho. Aí a gente está, na verdade, a seleção está lidando com essa questão da lesão do Rafinha, né, que não vai ter condição de jogo, então fiquem abertos aí quem é que vai ocupar essa vaga.
0: O Endrick jogou, entrou, fez gol, não valeu, mas fez gol. De qualquer forma, fica aí a expectativa da entrada dele. Será que vem?
1: E engraçado é observar que, apesar de tudo que se desenhou com a seleção, de uma certa melhora e tal, um resultado melhor, na verdade não arrefeceu essa vontade que as pessoas têm de ver o Endrick como titular, né? Eu já falei isso tenho participado dos nossos jornais aqui do Jornal da Tarde, do Jornal da Cultura, até já falei que eu acho, de certa forma, um tanto perigoso pro Endrick, né? Porque se dá alguma coisa errada num jogo que ele começa como titular, no final vai acabar sobrando para ele, né? Eu acho que a realidade que ele encontra também no segundo tempo e tal pode ser benéfico para ele, até para se acostumar, de repente, se for para virar titular. O que eu acho mesmo, a gente fala tanto, a gente fala de Neymar, já falamos tantas vezes aqui, a gente tem que pensar mesmo no Vinícius Júnior, que me dá a impressão de estar tomando consciência um pouco de estar no momento que é dele, né? A gente fala tanto do Neymar, mas convenhamos, o grande nome do futebol brasileiro nesse momento é Vinícius Júnior. Concorda comigo?
0: Notado.
1: Né? Até sobre o ponto de vista de títulos, o Neymar encerrando a carreira tem menos títulos que ele, que tem 25 anos de idade, de repente vai ter mais 2 Copas pela frente e tal. É uma maneira de ver o futebol, nem todo mundo precisa concordar, mas...
0: Tem tudo isso e muito mais às 8 no Cartão Verde.
1: Com certeza tem, Gilson.
0: Música. Bom, hoje estamos em celebração.
1: Eu sei, já tinham me avisado. Eu, na verdade, fui na discoteca lá e escolhi uma coisa que era para combinar, né?
0: O que você trouxe para a gente?
1: Ah, Correu Tanto Que Sumiu.
0: Correu.
1: Que é de um disco do Hermeto que chama Cérebro Magnético. A gente tá falando do Messi, do Mbappé, parecem magnéticos em campo. Essa coisa de Correu Tanto Que Sumiu, escalaria japoneses e marfinenses, por exemplo, né? Que andam correndo uma barbaridade.
0: Maravilha. Vamos ouvir então. Obrigado pela sugestão. Bom programa para você.
1: Para todos, uma boa noite.
0: Boa noite.

0: Composição de Hermeto Pascoal, com ele e banda, Correu Tanto Que Sumiu. Parada para um rápido intervalo. Na volta tem mais música, mais informação e prestação de serviço para você. Até já.
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6: Faltam 20 minutos para as 7 da noite. Estamos de volta aqui com o De Volta para Casa, de olho no monitoramento de trânsito da CET. São Paulo tem agora 677 quilômetros de congestionamento. Bom, o forte calor que atinge o oeste da Europa ficou ainda mais forte nesta segunda-feira, especialmente na França, onde duas crianças foram encontradas mortas dentro de um carro. Em menos de um mês, essa é a segunda onda de calor a atingir milhões de europeus. De acordo com os cientistas, a mudança climática provocada pela atividade humana torna mais intensos os fenômenos meteorológicos extremos. O novo episódio, mais duradouro que o de maio e que pode durar até o fim da semana, lembra a onda de calor de agosto de 2003, que marcou a Europa com mais de 70 mil mortos ao longo de duas semanas de duração. Por aqui, a tarde desta segunda-feira teve céu forte, céu claro, temperatura agradável na capital paulista, para quem não ficou dentro de casa ou na sombra, né? A sombra ainda estava geladinha, mas a média de temperatura máxima chegou aos 25,1 graus. A quantidade de nuvens que a gente percebe no céu já aumentou por conta da aproximação de uma frente fria, mas não há expectativa de chuva. A passagem de uma frente fria vai melhorar o tempo, na verdade, amanhã. A quantidade de nuvens aumenta, há potencial para chuvas de fraca a moderada intensidade desde o período da manhã até a noite e a temperatura vai cair. A máxima, que hoje foi de 25,1, amanhã deve chegar aos 20 no período da manhã e a mínima será de 14 no fim da noite. Hoje De Volta para Casa lembra Hermeto Pascoal na data do 90º aniversário dele, de álbum Viva Hermeto, de 2015. O discípulo dele, o pianista André Marques, a gente vai ouvir Tacho, que é uma composição lançada no álbum de 77, Slave Mass, e que foi gravado lá nos Estados Unidos pelo Hermeto.

Você acabou de ouvir Tacho com André Marques e grupo numa composição do Hermeto Pascoal. Candidato da esquerda à presidência da Colômbia, Iván Cepeda, pediu agora à tarde calma a apoiadores depois dos protestos contra a vitória de Abelardo de la Espriella, da direita populista. O Cepeda também exigiu que o presidente eleito não o ameace. Em um dos segundos turnos mais apertados da história do país, Cepeda perdeu para o advogado milionário conhecido como El Tigre na apuração preliminar deste domingo, por menos de um ponto percentual. Depois da vitória, apoiado do jurista, que é apoiado pelo presidente americano, né? Milhares de pessoas saíram às ruas em Bogotá e Cali, onde queimaram bandeiras dos Estados Unidos e também entraram em confronto com a tropa de choque. E o primeiro-ministro do Reino Unido, Keir Starmer, anunciou hoje a saída do cargo e, com isso, abriu espaço para uma nova disputa pelo comando do parlamento britânico. Ele afirmou que deve permanecer no posto até que o nome do sucessor seja definido. O favorito para substituir Starmer é Andy Burnham, o ex-prefeito de Manchester. Ele pertence à ala mais à esquerda do partido e se tornou integrante do parlamento na semana passada. Bom, os 90 anos do Hermeto Pascoal estão sendo comemorados hoje aqui pelas rádios Cultura FM e Cultura Brasil. E do último disco gravado por Hermeto e lançado no ano de 2024, você vai ouvir Seus Lindos Olhos, o álbum Pra Você, Ilza, com Hermeto e grupo. Seus Lindos Olhos.

De volta para casa, você acabou de ouvir Seus Lindos Olhos, música de Hermeto Pascoal com ele e grupo. 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E o Museu da Imagem e do Som inaugura amanhã a exposição Quando o Sonho Encontra o Azul, da fotógrafa Daniela Dib. Inspirada na investigação do linguista Guy Deutscher, ela retoma a ideia de que muitas civilizações antigas não percebiam o azul como uma cor autônoma. Pois é, isso porque o mundo é visível, diz aqui, né? Isso porque o mundo visível só ganha nome quando ancorado no concreto, o vermelho vivo do sangue, o verde da vegetação, o negro absoluto da noite, mas o azul não tem a referência. Pois bem, a mostra propõe a experiência de testemunhar o momento em que o invisível ganha forma e o azul encontra nome. A visitação é gratuita, segue aberta até dia 2 de agosto, e essa mostra faz parte do Nova Fotografia, um projeto anual que seleciona novos fotógrafos para uma individual lá no MIS. Bom, desde o começo do programa, fazemos referência a Hermeto Pascoal, que faria 90 anos hoje, né? E a gente faz aqui a nossa homenagem. Eu vou trazer para você agora a última interpretação do programa de hoje com o Hermeto e diversos instrumentos tocados por ele. Composição do próprio Hermeto, chama-se Caminho do Sol.

0: Hermeto Pascoal, dele Caminho do Sol, encerrando o De Volta para Casa de hoje. Eu aproveito para lembrar que depois do programa A Voz do Brasil, que entra na sequência no rádio, né? Na internet você não ouve A Voz do Brasil, mas depois da Voz do Brasil, a Cultura FM vai apresentar o especial Hermeto o Bruxo, uma homenagem da emissora ao talentoso artista que faleceu em 13 de setembro do ano passado. Então fica aqui o registro, depois da Voz do Brasil, a gente tem a apresentação de Hermeto o Bruxo na Cultura FM. E assim a gente conclui o De Volta para Casa de hoje, programa que tem a produção da Gabriela Paques, apoio de produção Gabriel D'Angelo, seleção musical Eduardo Weber, mesa de som Armandino Corbal, trabalhos técnicos Wagner Freitas. Eu, Gilson Monteiro, agradeço pela companhia, deixo aqui o desejo de uma linda noite e um perfeito descanso para você e espero encontrá-lo até amanhã às 18h. Até lá! 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
3: Olá, bem-vindos. Começando o nosso Coletânea com os sucessos da música brasileira, aqui pela Rádio Cultura Brasil. Fique com a gente.

0: Abrindo o nosso coletânea de hoje aqui pela Rádio Cultura Brasil, duas composições de Guilherme Arantes. Aqui, parceria do Guilherme com Nelson Motta, Coisas do Brasil, gravação de Leila Pinheiro. E abrindo o bloco próprio Guilherme Arantes, dele mesmo, Meu Mundo e Nada Mais.
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0: E vamos aqui para o nosso duas versões de um mesmo tema, hoje com o clássico Dia do Lobo e Gianfrancesco Guarnieri, O Paneguinho. Vamos ouvir, claro, a gravação de Elis Regina, mas antes, o registro feito por Caetano Veloso em 1994.

Duas versões de Upa Neguinho, música de Edu Lobo e Gianfrancesco Guarnieri. Essa foi gravação de Elis Regina e Bossa de Astril, de 1968, e antes a gravação de Caetano Veloso, de 1994. E ainda hoje, aqui no Coletânea, teremos Dois Tempos da cantora Martinália, já já. Seguindo agora com Nana Caymmi.

0: Ney Mato Grosso em música de Chico Buarque, Almanac. Antes, Maria Bethânia, composição de Caetano Veloso, Tá Combinado, e abrindo esse bloco, Nana Caymmi, de João Donato e Lízia Zênio, Até Quem Sabe.
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0: Nesse bloco ouvimos duas composições de Edu Krieger, com Maria Rita, Maria do Socorro e antes com o próprio Edu Krieger, Novo Amor.
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0: E chegou a hora de Dois Tempos da cantora Martinália. Abrindo aqui Dois Tempos da Martinália, eu separei uma gravação recente de 2017, a Martinália, relendo música de Caetano Veloso, Tempo de Estio.

Dois Tempos, da cantora Martinália. Ouvimos essa gravação de 2007, a Martinália, em duas composições de Djavan Celeuma e Fato Consumado, e antes um registro recente da Martinália, feito em 2017, música de Caetano Veloso, Tempo de Estio. E vamos seguindo nosso Coletânea com os sucessos da música brasileira. Próximo bloco abre com Marina Lima.

Skank Negra Lee, juntos, música do Samuel Rosa e Nando Reis, Ainda Gosto Dela. Também nesse bloco, Marina Lima, dela e Antônio Cícero, Fugaz.

0: Gal Costa, de Nilo Romero, Jorge Israel e Cazuza, Brasil. Fechando assim o nosso Coletânea de hoje aqui pela Rádio Cultura Brasil. Produção e apresentação minhas, eu sou Alexandre Ingrevalo. Trabalhos técnicos, Ariel Novaes. Valeu, muito obrigado pela sua companhia. Deixo aquele abraço e até a próxima. Tchau.
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15: 19:59.
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17: Olá, ouvinte da Rádio Cultura Brasil, aqui é Laura Mayumi, chegando com nossa programação musical e eu vou abrir essa hora com música do Gilberto Gil na interpretação do Djavan, Palco.

Ouvimos Bid e Fernanda Abreu com Azul, uma versão regueira dessa música do Djavan. Antes teve o Djavan com música do Gilberto Gil, Palco. Seguimos agora com a Orquestra Frevo do Mundo, junto com a Céu e o Bloco da Saudade.

0: Maria Bethânia com Iemanjá, Rainha do Mar e Beira Mar, músicas de Pedro Amorim, Paulo César Pinheiro, Roberto Mendes e Capinã. Antes de Moraes Moreira, Zeca Barreto e Fred Góes, a gente ouviu Sintonia com a orquestra Frevo do Mundo, Céu e Bloco da Saudade. Seguimos com música aqui na Rádio Cultura Brasil, agora tem Lenine e Marcos Suzano.
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Marina Lima, com música de Frejá e Cazuza, essa foi Carente Profissional. Antes, Lenine e Marcos Suzano com A Gandaia das Ondas e Pedra e Areia, composições de Lenine e Dudu Falcão. Na sequência, tem Daniela Mercury.

Música do Johnny Hooker com ele e participação da Liniker. Essa foi Flutua. Antes, Daniela Mercury cantando Caetano Veloso. Você não entende nada. Na sequência, tem som do Otto.

Esse foi o Júnior Barreto, dele Qual é Mago. Antes, Otto, dele e Lian Ersaim, 6 minutos. Seguindo com música aqui em 77,9 FM, agora Karina Burr.

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1: Essa foi a Thaís Goulin, Revendo Amigos, música de Jades Macalé e o Ali Salomão. Antes, Karina Burr, dela, Não Me Ame Tanto.

0: Ouvimos Caetano Veloso e Ivan Sacerdote com Aquele Frevo Axé, música do Caetano em parceria com César Mendes. Faço agora um rápido intervalo, já já tem mais música aqui na Rádio Cultura Brasil.
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6: 20 horas 59 minutos.
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9: Estamos de volta com música aqui em 77,9 FM. Seguimos com Moreno Mais 2, Deusa do Amor.